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2: 21:04.
3: O nosso Dona da Noite deste sábado fica por aqui, fechando muito bem. Tem Zé Neto e Cristiano, resumindo. Vem aí, Lázaro Neto e o Show da Noite.
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0: Ei, Goiânia!
1: Uma salva de palmas, Neto e Cristiano!
2: Escolho esse.
1: Tem que respeitar.

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4: Olá, uma boa noite pra você, eu sou o Lázaro Neto e eu chego aqui no seu rádio hoje, 4 de julho de 2026, sabadão, e mais uma edição do Show da Noite, ao vivo para todo o Brasil. Para começar agora tem Bruno Marrone e Bijuteria.

0: 21h19.
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0: 21h32.
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6: O show da noite dessa edição de sábado está de volta com Renê e Ronaldo. Chove Solidão.
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1: 21:46.
2: O seu show da noite está de volta aqui na sua 94,7 com Zezé de Camargo na Hora H.
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1: 21:56.
2: Tô de volta aqui na sua Nova Paranaíba e o show da noite agora com Jean Giovanni, Taça de Pronto.
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0: obrigado.
1: Lindo. Foi demais.
0: Lucas Luke, Lauana
1: Prado e Lucas Luke.

0: 22 horas e 8 minutos.
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3: O Show da Noite está de volta aqui com você na Nova Paranaíba, a 94.7, com Juliano César. Te adoro demais.
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1: 22:23.
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5: O Show da Noite está de volta aqui com você na Nova Paranaíba, a 94.7, com Valéria Barros. Solidão!
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1: 22:33.
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0: 22h48.
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1: O Christian Ralph chega para você aqui na sua Nova Paranaíba com o show da noite, Desejo de Amar.

0: 23 horas.
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3: O seu show da noite dessa edição de sábado, participe comigo, 3431-8888. É a sua participação ao vivo para todo o Brasil. Agora tem Jane Júnior, promessa.
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0: 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E a hora certa.
1: 23:17.
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4: 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Uma boa noite pra você. Essa é mais uma edição do nosso Show da Noite, ao vivo pra todo o Brasil, aqui na número 1 de Itumbiara e região. Agora tem Chico Rei, Paraná, Viagem.
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1: 23:29.
2: Tudo bom aqui com você na sua Nova Paranaíba, a 94.7. Um abraço aí para todos os romeiros aí que estão fazendo a caminhada da fé até aí, portanto, a nossa querida cidade de Panamá. Um abraço aí para todo mundo. Continue na fé que vocês vão conseguir chegar. Tá bom? Um abraço para todo mundo. Que Deus os abençoe. Agora tem de Paulo e Paulino, ponto final.
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0: 23h44.
1: O seu Show da Noite chega ao final com mais uma edição. Agora tem Teodoro e Sampaio, Amor, Amasse e Paixão. Um abraço para todo mundo e um beijo no coração.
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0: encontramos ele, o rei do Bucu Bucu, Eduardo Costa, meu irmão.
1: Ah, oh, Ricardinho, beber cachaça é bom, mas fazer o Bucu Bucu é muito melhor, companheiro.
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0: Zezé de Camargo e Luciano! Obrigado, Zezé. Obrigado, Luciano, pela alegria.
1: Obrigado, gente.

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1: 5 horas e 42 minutos.
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1: Alô, Itumbiara, alô, região, alô, amigos, o meu bom dia. Está começando aqui pela Paranaíba mais um programa As Campeãs Sertanejas. Hoje, domingo, dia 26 de julho de 2026, vamos juntinhos até às 7 da manhã com muita música para você. A apresentação é minha, Franklin Gaspar. Vamos seguir em frente com a nossa programação, trazendo o trio milionário de Edifício do Amor. Depois, Pinga Fogo e Manda Brasa, Por Amor. Em seguida, Abel e Caim, O Poder da Fé. E fechando com Praião e Prainha, Igrejinha da Serra. Bom dia!

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2: 5:57.
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2: Alô Brasil, está no ar o programa Viva a Vida, da Pastoral da Criança.
3: Olá amigo ouvinte, o programa Viva a Vida conta mais uma vez com a sua companhia.
2: Hoje vamos conversar sobre um tema que tem causado muito sofrimento em várias famílias brasileiras, o tráfico de crianças.
3: O que fazer quando uma criança desaparece? O que você pode fazer para ajudar seu filho? O que seu filho pode fazer para se proteger?
2: É sobre isso que vamos conversar no programa de hoje. Fique ligado!

0: No Brasil, estima-se que 40 mil crianças e adolescentes desapareçam todos os anos. Para falar sobre esse assunto, nós convidamos a coordenadora nacional da rede Um Grito pela Vida.
1: Olá, paz e bem. Sou irmã Isabel do Rocio Cus, irmã catequista franciscana. Resido no interior do Amazonas, na cidade chamada Manaquiri. Hoje eu estou no serviço da coordenação nacional da rede Um Grito pela Vida, rede que enfrenta o tráfico de pessoas.
2: Irmã Isabel, o que é o tráfico de crianças?
1: O tráfico de crianças é uma grave e uma violação profunda da dignidade humana. Acontece quando crianças são recrutadas, transportadas, acolhidas ou mantidas para fim de exploração. Muitas vezes ocorre por meio de falsas promessas, pelo engano, pela manipulação ou aproveitando situações de vulnerabilidade das famílias. E é importante lembrar que criança não é mercadoria. Criança é sujeito de direitos e precisa ser protegida.
0: Qual é a finalidade do tráfico de crianças? E que perfil de crianças os aliciadores mais procuram?
1: O tráfico de crianças, ele pode ter várias finalidades, como a exploração sexual, para o trabalho infantil, para adoções ilegais, para exploração e atividades criminosas, para mendicância e tantas outras formas de exploração. Os aliciadores procuram crianças em situação de maior vulnerabilidade, como a pobreza, a fragilidade familiar, a ausência de proteção, a pouca supervisão, violência ou situação de abandono. Mas é importante dizer sempre, qualquer criança pode ser vítima. Por isso, a proteção precisa ser de todos, precisa ser de todas.
2: Irmã Isabel, que consequências podem sofrer as crianças traficadas, desaparecidas?
1: As consequências podem ser muito graves. Além dos riscos físicos, podem existir traumas emocionais profundos, medo, ansiedade, depressão e marcas que acompanham a pessoa por toda a vida. Muitas crianças desaparecidas podem acabar sendo vítimas do tráfico de pessoas, vítimas da exploração, vítimas da violência e outras formas de violações de direitos.
0: O que fazer se uma criança desaparece da família?
1: É importante destacar que não é necessário esperar 24 horas ou 48 horas. Pela lei da busca imediata, a família deve procurar imediatamente a polícia e registrar o desaparecimento. Também é importante fornecer foto recente, características físicas da criança, roupas que ela usava quando desapareceu ou qualquer informação que ajude na sua localização. Quanto mais rápido acontecer a mobilização, maiores são as chances de encontrar a criança e encontrá-la com vida.
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2: Irmã Isabel, que orientações devem ser dadas às crianças sobre como elas podem se proteger dos aliciadores?
1: Precisamos ensinar as crianças a não aceitar presentes, convites ou ajuda de pessoas desconhecidas sem autorização da família. Também é importante orientá-las a não compartilhar informações pessoais e a ter cuidado nas redes sociais e jogos online. E algo muito importante: a criança precisa sentir que pode conversar com os pais ou responsáveis sobre qualquer situação que lhe cause medo ou desconforto.
0: Quais dicas de prevenção que os pais devem tomar para evitar ou dificultar o sequestro de crianças?
1: Então, os pais precisam acompanhar mais de perto a rotina dos seus filhos e filhas, saber onde estão, com quem estão e também acompanhar a vida digital dos seus filhos, das suas filhas. É importante conhecer seus amigos, as suas pessoas próximas e manter diálogo constante. Fotografias atualizadas e documentos organizados também ajudam em situações de emergência. Mas a principal prevenção é fortalecer vínculos com as crianças. Criança que se sente escutada e protegida tendem a comunicar situações de riscos imediatamente a seus pais.
2: Como deve ser o acolhimento das crianças vítimas de tráfico?
1: O acolhimento precisa acontecer com muito respeito.

0: respeito. Acontecer com muito cuidado e proteção. A criança não pode ser julgada e muito menos culpabilizada. Ela precisa ser escutada, acolhida com carinho e acompanhada por uma rede de proteção. A rede de proteção que é a sua família, que é a assistência social do município, pelo pessoal da saúde, pela escola, pelo apoio psicológico. A recuperação não é apenas física, mas é também emocional, afetiva e é humana.
1: O que a comunidade pode fazer para ajudar a combater o tráfico de crianças?
0: O enfrentamento ao tráfico de crianças é responsabilidade de toda uma sociedade. É responsabilidade da igreja, é responsabilidade da família. A comunidade pode estar atenta às situações suspeitas, participar de ações de prevenção, orientar famílias e denunciar casos de violência ou exploração. Também precisamos fortalecer a cultura do cuidado. Quando uma comunidade protege suas crianças, ela protege o seu futuro e defende a vida. E proteger as crianças é missão de todos nós.
2: Que mensagem a senhora gostaria de enviar para os nossos ouvintes?
0: Convidamos você a conhecer a Rede Um Grito pela Vida, rede que enfrenta o tráfico de pessoas, principalmente de crianças, adolescentes, jovens e mulheres. Faça parte dessa rede de proteção de cuidado. Visite as nossas redes sociais e conheça um pouco mais a nossa vida e nossa missão.
1: Obrigado, irmã Isabel, por essas importantes orientações e até uma próxima oportunidade.

0: Vamos conversar agora com a Maria Inês Monteiro de Freitas, coordenadora nacional da Pastoral da Criança.
1: Maria Inês, como a Pastoral da Criança colabora na prevenção e combate do tráfico de crianças?
2: O combate ao tráfico de crianças é uma urgência que exige atenção, conscientização e ação de toda a sociedade. É fundamental fortalecer redes de proteção, investir em educação, denunciar suspeitas e garantir que políticas públicas sejam efetivamente aplicadas para prevenir e enfrentar esses crimes. Combater o tráfico de crianças é assumir a responsabilidade em defesa da vida e construir um mundo mais justo e seguro para todos.
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0: Vamos conversar também com a professora Tânia Valéria de Oliveira Custódio, de Coari, estado do Amazonas. A Tânia é líder da rede Um Grito pela Vida, que é parceira da Pastoral da Criança.
1: Tânia, que orientações vocês dão para as famílias sobre a prevenção e o combate ao tráfico de crianças?
4: O combate ao tráfico das crianças é algo muito importante e que todos devem ficar atentos. Dá orientações às crianças, aquelas orientações que já são básicas. Não aceitar nada de pessoas que eles não conheçam. Não aceitar caronas, que é muito comum nas cidades pequenas, que todo mundo aceita carona. Não aceitar comida dada por estranhos. Nem aceitar convites. E nas saídas de escola, principalmente, que as pessoas vêm, olha, sua mãe mandou lhe pegar, seu pai mandou lhe pegar. Eles nunca aceitem, a não ser que a mãe diga ou o pai diga que fulano vai pegá-los. Isso é informação muito importante, porque o tráfico vai acontecer de uma forma por pessoas que não apresentam nenhum tipo de ser suspeitos. São pessoas alegres, pessoas bem vestidas, pessoas simpáticas, pessoas solícitas. E é esse disfarce que engana as famílias. E na nossa região, eles botam as crianças para dormir e viajam nos barcos como se fossem filhos dormindo. Então, a gente tem que ficar atento àquela história, porque eles não pegam filho de famílias pobres. Eles se aproveitam dessa máxima falsa e é aí que eles pegam as crianças, porque são essas crianças que estão mais vulneráveis. Essas crianças estão nas ruas.

0: essas crianças brincam, essas crianças ficam fora das casas, né? As famílias têm uma confiança no fato de que não serão sequestradas e que largam as crianças de forma muito tranquilas. Toda pessoa, ela tem por obrigação sempre ficar atento quando tem uma criança, não só a sua. Verificar se realmente aquele adulto foi o que trouxe aquela criança, se aquela criança ela está saindo de forma tranquila ou ela está rejeitando. Então, tudo isso a gente tem que ficar atento. Viva a vida!
1: E agora nós vamos ouvir a mensagem de Dom Frei Severino Klasen, arcebispo de Maringá, Paraná, e presidente da Pastoral da Criança.
2: O combate ao tráfico de crianças é um compromisso com a defesa incondicional da vida e da dignidade humana. Cada criança é vista como dom de Deus. E qualquer forma de exploração ou violência contra ela é uma grave ofensa ao Criador. Diante dessa realidade, a Igreja levanta sua voz em favor dos mais vulneráveis, denunciando o mal do tráfico humano e promovendo a cultura da proteção, do respeito e do amor à infância. Assim, combater o tráfico de crianças torna-se também uma missão de fé, onde a justiça, a solidariedade e o compromisso com a vida refletem o amor de Deus pelos seus pequenos. Por isso é uma insistência, todos aqueles que professam a fé em Jesus Cristo têm o dever, a obrigação de ajudar a defender a vida dos pequenos, que nunca seja objeto de comercialização e de uma maneira tão bruta. Que Deus proteja e abençoe nossas crianças.

0: E o Viva a Vida de hoje está chegando ao seu final. Obrigado pela sua audiência.
1: Ah, e não deixe de visitar o nosso site. Anota aí, www.pastoraldacrianca.org.br.
0: Tchau, gente, e até o próximo Viva a Vida.
1: Até lá.
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4: Seis horas e 13 minutos.
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8: Você está na sintonia da Paranaíba e o programa As Campeãs Sertanejas. São 6 horas e 13 minutos. Abraçando agora meu amigo Niltinho lá na sintonia. Bom dia, meu amigo. Alô, meu amigo Wellington Tomás, lá de Ituiutaba, Minas Gerais, né? A Joyce da Fazenda Água da Prata, também ligadinha na Paranaíba. O meu amigo Elton Tomás está a fim de ouvir uma música com Teixeirinha, Sombra do Arvoredo, né? É, um grande abraço para você, meu amigo. Vou rodar então para você aqui agora. É, meu amigo Elton, né, que é lá da cidade de Ituiutaba, Minas Gerais, do bairro Alcides Junqueira, né? É, vamos ouvir então sua música, abraçando também meu amigo Peninha, do bairro Afonso Pena, o Hélio da rua Leopoldo de Bulhões, né? Meu amigo Otávio Rastrello, lá do Buriti 1, lá curtindo nosso programa. Meu amigo Nenê, do Buriti 2, também ligadinho na Paranaíba, grande abraço. É, eu quero abraçar também o meu amigo Juquinha da Saúde, da Avenida Anguera, ligadinho na Paranaíba, aquele abraço. É, vamos então com o Teixeirinha, Sombra do Arvoredo, lá para minha amiga Cibele Bruxinha, aqui do centro também, né, curtindo o nosso programa. Tem o do Teixeirinha, Sombra do Arvoredo, depois do Glacial, Metade de Mim. Em seguida, Divino Donizete, A Garça, e fechando com Sérgio Reis, Amor Eterno.

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2: 6:29.
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5: Você está na sintonia da Paranaíba, 94.7, o programa As Campeãs Sertanejas. Daqui a pouquinho, a partir das 7 da manhã, tem a Santa Missa direto da Catedral de Santa Rita de Cássia. Vamos seguir em frente com o nosso programa, abraçando o nosso amigo Clóvis, lá do Buriti 3, lá na sintonia, né? Bom dia para você, meu amigo. A Suene Aparecida, lá na sintonia também, grande abraço para você, minha amiga. A Luane, do Jardim Liberdade, também curtindo o nosso programa. Meu amigo Jadir de Oliveira, do bairro São Sebastião, bom dia, meu amigo. Abraçando aqui também a minha amiga Yolanda Quintino, lá do Selma de Ângeles, né? Também ligadinha na Paranaíba. Um abração também lá para o meu amigo, aliás, a minha amiga Maria da Horta, lá de Araporã, né? Hoje está aqui em Tumbiara, grande abraço para você, minha amiga. Abraçando também o meu amigo Elton Negão Pintor, né? Está lá curtindo nosso programa, a Jandira do Jardim Liberdade. Meu amigo Domingão Berranteiro, né? Grande abraço para você, sua esposa, o Sueli. Meu amigo Zé do Rádio, também na sintonia. Grande abraço também lá para meu amigo Valtênis da Garagem, o Luiz do Jornal Plural também curtindo nosso programa. Abraçando aqui a Dirce do Jucarantes 2, também ligadinha na Paranaíba. Bom dia, minha amiga. A Salma da Rua Goiás, também ligadinha na Paranaíba. Sua filha Ana Marta, o Martelinha, a doutora Camila, doutor Felipe. Todo mundo aí ligadinha na Paranaíba. Aquele

Abraço. Vamos agora com mais uma música. Essa próxima música vai lá para meu amigo Hélio da Rua Leopoldo de Bulhões, na sintonia, né? Ele tá a fim de ouvir o Chico Rei Paraná, Destinos Iguais. Em seguida, tem o Tião Carreiro e Pardinho, o Preto e o Granfino, depois o Crioulo e Seresteiro, Galo Velho, e fechando com o Leôncio Leonel, Vai de Roda.

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2: 6:43.
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5: É a Paranaíba de Itumbiara, 94.7, o programa As Campeãs Sertanejas. São 6:44. Lembrando que daqui a pouquinho tem a Santa Missa, direto da Catedral de Santa Rita de Cássia. Vamos de música no nosso programa, mandando abraço agora para minha amiga Célia Maria do Alcides Rodrigues, né, lá na sintonia. Meu amigo Peninha, bom dia, meu amigo.
6: Bom dia, meu amigo, nós estamos na escuta, viu? Manda música aí para nós, se tiver tempo, se tiver desse outro dia, qualquer um que você mandar, tá? Nós estamos na escuta aqui. Tchau, fique com Deus, tenha um bom domingo.
5: Grande abraço para você, meu amigo, tudo de bom, ótimo domingo, né? Vai para você então o Nenete Dorinho, né? Recordação. Depois tem o Trio da Vitória, Quem Será? Em seguida, Delmiro e Delmon, Joselito, Me Leva. E fechando com as Irmãs Castro, Violão Amigo. Bom dia.

0: Obrigado. Muito obrigado.
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2: 6:54.
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Bem, gente, assim chegamos ao final de mais um programa As Campeãs Sertanejas, que está de volta domingo que vem com muita música para você. A apresentação foi minha, Franklin Gaspar. Mas fique aqui na Paranaíba, que dentro de instantes começa a Santa Missa, direto da Catedral de Santa Rita de Cássia. E eu estarei de volta às 8 horas com o programão O Paranaíba no Sertão. Um abraço, gente, e até domingo que vem.

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2: 6 horas e 50.

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3: Paulo Ronaldo da Silva, Pedro Gonçalves da Silva, pelas almas aflitas, Rafael e Eero Souza Santos, Regiane Guimarães, Renan Roberto Martins, Ricardo de Paula, Rivalino José de Andrade, Rodrigo Vieira, Ronaldo Vieira, Rui Sebastião de Moraes, Sebastiana Rosa dos Santos, Sebastião Francisco da Costa, Severiano Alves, Silvio Pereira Garcia, Sônia Santos Paiva, Targino Pinto da Cunha, Tereza de Jesus do Carmo Alves, Tereza Maria da Silva Mendes, Tertuliano de Almeida Neto, Thales Naves Alves Machado, Tiago Barros Fidelis, Ubiraci Vieira Júnior, Valquírio Otero Cotrim, Walter Otero. Em ação de graças, Nossa Senhora Aparecida, Nossa Senhora de Fátima, Santa Luzia, São Jorge Guerreiro. Pelos aniversariantes, Luiz Felipe Almeida, Felismar Pires de Lima. Pela saúde, Ademir Cacheta, Célio Martins Lourenço, Dércia Abadia Dias, Elias Oliveira, família Martins

Irmãos e irmãs, neste dia festivo, em memória da Páscoa do Senhor, celebramos o mistério de Cristo morto e ressuscitado, o qual está vivo no meio de nós. Hoje, unidos a toda a Igreja, recordamos o Dia Mundial dos Avós e das Pessoas Idosas. Entreguemos nas mãos do Senhor os nossos avós e também entreguemos a vida de todas as pessoas idosas de nossa comunidade e aquelas que estão no abandono e no esquecimento. Que esta liturgia nos converta frente a uma cultura no descarte das pessoas. Celebremos cantando.

0: Bom dia a todos.
1: Bom dia.
0: Vocês estão bem?
1: Graças a Deus.
0: Sejam bem-vindos à celebração do 17º domingo do tempo comum. Hoje o Senhor nos convida a um pouco mais do reino de Deus, a deixarmos ser transformados pelo tesouro. Iniciemos esta santa celebração em nome do Pai, do Filho e do Espírito Santo.
1: Amém.
0: O Senhor esteja convosco.
1: Ele está no meio de nós.
0: Caríssimos irmãos e irmãs, de coração contrito e humilde, aproximemo-nos do Deus justo e santo, para que tenha piedade de nós, pecadores. Acompanhemos pelo folheto. Reconheçamos os nossos pecados. Tende compaixão de nós, Senhor.
1: Porque somos pecadores.
0: Manifestai, Senhor, a vossa misericórdia.
1: E dai-nos a vossa salvação.
0: Deus Todo-Poderoso, tenha compaixão de nós, perdoe os nossos pecados e nos conduza à vida eterna.
1: Amém.
0: Senhor,

0: Amparo dos que em vós esperam, sem vós nada tem valor, nada é santo. Multiplicai em nós a vossa misericórdia, para que, conduzidos por vós, usemos agora de tal modo os bens temporais, que possamos aderir desde já aos bens eternos. Por nosso Senhor Jesus Cristo, vosso Filho, que é Deus, e convosco vive e reina na unidade do Espírito Santo por todos os séculos dos séculos.
1: Amém. Amém.

0: Leitura do primeiro livro dos Reis. Naqueles dias, em Gabaon, o Senhor apareceu a Salomão em sonho durante a noite e lhe disse: pede o que desejas e eu te darei. E Salomão disse: Senhor meu Deus, tu fizestes reinar o teu servo em lugar de Davi, meu pai, mas eu não passo de um adolescente que não sabe ainda como governar. Além disso, teu servo está no meio do teu povo eleito, povo tão numeroso que não se pode contar ou calcular. Dá, pois, ao teu servo um coração compreensivo, capaz de governar o teu povo e de discernir entre o bem e o mal. Do contrário, quem poderá governar este teu povo tão numeroso? Essa oração de Salomão agradou ao Senhor. E Deus disse a Salomão: já que pediste esses dons e não pediste para ti longos anos de vida, nem riquezas, nem a morte de teus inimigos, mas sim sabedoria para praticar a justiça, vou satisfazer o teu pedido. Dou-te um coração sábio e inteligente, como nunca houve outro igual antes de ti, nem haverá depois de ti. Palavra da salvação. Palavra do Senhor.
1: Graças a Deus.

0: Leitura da carta de São Paulo aos Romanos. Irmãos, sabemos que tudo contribui para o bem daqueles que amam a Deus, daqueles que são chamados para a salvação de acordo com o projeto de Deus. Pois aqueles que Deus contemplou com seu amor desde sempre, a esses ele predestinou a serem conformes à imagem de seu Filho, para que seja o primogênito numa multidão de irmãos. E aqueles que Deus predestinou, também os chamou. E aos que chamou, também os tornou justos. E aos que tornou justos, também os glorificou. Palavra do Senhor.
1: Graças a Deus.

0: O Senhor esteja convosco.
1: Ele está no meio de nós.
0: Proclamação do Evangelho de Jesus Cristo segundo Mateus.
1: Glória a vós, Senhor.
0: Naquele tempo, disse Jesus a seus discípulos: o reino dos céus é como um tesouro escondido no campo. Um homem o encontra e o mantém escondido. Cheio de alegria, ele vai e vende todos os seus bens e compra aquele campo. O reino dos céus também é como um comprador que procura pérolas preciosas. Quando encontra uma pérola de grande valor, ele vai, vende todos os seus bens e compra aquela pérola. O reino dos céus é ainda como uma rede lançada ao mar e que apanha peixes de todo tipo. Quando está cheia, os pescadores puxam a rede para a praia, sentam-se, recolhem os peixes bons em cestos e jogam fora os que não prestam. Assim acontecerá no fim dos tempos. Os anjos virão para separar os homens maus dos que são justos e lançarão os maus na fornalha de fogo. E aí haverá choro e ranger de dentes. Compreendestes tudo isso? Eles responderam: sim. Então Jesus acrescentou: assim, pois, todo o mestre da lei que se torna discípulo do reino dos céus é como um pai de família que tira do seu tesouro coisas novas e velhas. Palavra da salvação.
2: Glória.

Deus. Meus filhos, existem algumas descobertas que mudam uma vida inteira, podemos dizer assim. Vocês conhecem aquela pessoa que vai ficar... Hoje nós estamos celebrando o Dia Mundial dos Idosos e dos Avós. Vocês conhecem aquela pessoa que quando vai ficando mais velha, se tornando mais idoso, idosa, ela vai ficando um pouco mais entristecida, como se perdesse o sentido da vida, vai ficando um pouquinho mais rabugentinha, reclama de tudo para cá, reclama de tudo para lá, briga por qualquer coisa, faz aquele drama por qualquer coisa, e de repente na família você acha que vai ficar daquele jeito pro resto da vida, e de repente recebe uma notícia muito bonita, que vai ser avó ou avô. E aquela pessoa muda assim completamente. Todas aquelas surras que te davam nos filhos por qualquer artezinha desse tamanzinho, se transforma em mimos, em alegria. Vocês conhecem essa pessoa, sim ou não? Conhece? Podemos dizer que as pessoas vão descobrindo tesouros na sua vida. E o neto para esta pessoa é um tesouro. Outro exemplo, vocês conhecem aquelas pessoas que encontram-se, que descobrem um amorzinho de infância, adolescência, juventude, e parece que muda tudo na vida? Pois bem, lá na minha família tinha um rapaz, tem um rapaz, que ele queria estudar em Goiânia. Queria estudar em Goiânia, estava estudando, estava fazendo cursinho, queria passar na UFG. Só que em determinado momento ele conheceu uma mocinha. Conheceu uma mocinha que trabalha e estuda lá em Morrinhos. De repente, a gente começa a perceber que ele desistiu dessa ideia de ir para Goiânia. Estava desanimado. Ah, se eu fizer uma faculdade por aqui mesmo, se eu ir ali para a Ubra, que é mais perto. A gente percebia que ele começava a contemplar as paredes, a altura das paredes, os olhos brilhavam. Depois descobrimos que ele encontrou com o primeiro amor da sua vida. O encontro com o grande amor muda os planos. A pessoa fica diferente. E a gente percebe que este primeiro amor, que este neto, que esta neta, e estas coisas boas que a pessoa encontrou na vida são tomadas para ela como tesouro, e é desta imagem que Jesus utiliza no Evangelho hoje. Jesus no Evangelho fala da maior de todas as descobertas, que é encontrar o reino dos céus, o grande tesouro que nós poderemos ter. E ele diz que este encontro é semelhante ao de um homem que encontra um tesouro escondido, ou de um comerciante que descobre uma pérola de valor incomparável. Uma riqueza muito grande, uma riqueza muito forte. É como se nós, hoje, ganhássemos 300 milhões na

mega sena, tipo isso. Só que ainda o reino de Deus é muito maior. É um valor incomparável. 300 milhões na mega sena.

para nos empobrecer, sempre para nos dar mais. E já que hoje o padre está cheio de contar histórias, ele vai contar mais a história do seu testemunho vocacional. Antes de eu entrar no seminário, eu estava concluindo a faculdade de ciências contábeis, logo eu sou contador. Antes de eu entrar no seminário, eu trabalhava em um banco com um ótimo salário para um jovem de 22 anos, com ótimo vale alimentação para um jovem de 22 anos. Ganhava ali, saindo da faculdade, mais de 6 mil reais. Isso é bom ou ruim? É ótimo, gente. É ótimo. Mas o Senhor, por um tesouro maior, por um chamado mais bonito, Ele me mostrou todas as pérolas que eu poderia receber. E me disse: renuncie a si mesmo, toma sua cruz e me siga. Tome a sua vocação nas suas costas e me siga. E vem que eu te farei pescador de homens. Meus filhos, o Senhor me trocou muitas possibilidades e me pediu uma renúncia. O Senhor, Ele não nos tira, Ele pede uma troca. Mas só que tudo aquilo que Ele vai nos dar nessa troca é muito maior. E se eu perdi ótimas oportunidades da minha vida, eu encontro no rosto de cada um de vocês as pérolas preciosas e inestimáveis de que o Evangelho fala. Porque na sua missão, na sua vida e na sua história, está aí o reino de Deus, que é o tesouro precioso que o Senhor me dá e que hoje eu não trocaria por nada. E aquele momento que vocês falam sem bater palmas: oh! É assim, meus filhos. É assim que o Senhor faz conosco. Ele nos pede uma renúncia pelo tesouro maior. Toda renúncia cristã é essa troca na qual nós deixamos o passageiro para abraçar aquilo que é eterno. O problema é que muitas vezes nós passamos a vida inteira agarrados às pequenas moedas deste mundo, sem perceber que Deus quer colocar em nossas mãos este tesouro infinitamente maior, que é o próprio Cristo, que é o próprio Cristo que dá sentido para a nossa vida, que é o próprio Cristo que não tem valor, que nós não venderemos, e pelo contrário, Ele vendeu o seu próprio corpo e sangue no alto daquela cruz. Na verdade, Ele não vendeu, Ele deu de graça para que nós tenhamos um lugar muito melhor. É assim, é este o nosso tesouro. E isso nós podemos entender e compreender melhor nas leituras que nós ouvimos hoje. Porque quando nós temos esta consciência de que temos um tesouro maior, nós precisamos de ter sabedoria para lidar com estes tesouros que o Senhor nos pede a troca. E é exatamente isso que a primeira leitura nos ensina. Deus aparece ao rei Salomão, o segundo rei do livro dos reis, em um sonho, e diz que ele pode pedir o que ele quiser. Ele poderia pedir riqueza, fama, ele poderia pedir mais servos, mais território, mais e mais e mais destas coisas passageiras, ou uma vida longa. Só que ele pediu para o Senhor: Senhor, me dá um coração capaz de escutar, porque ele não queria governar aquele povo de Israel de qualquer maneira. Então vejamos, antes dele reconhecer o tesouro que era o seu reinado físico e o seu reinado espiritual, ele quis entender, escutar, conhecer, para ter olhos para ver este reino. Antes mesmo de ele amar o reino, ele quis ter um coração educado pela graça de Deus, para que ele entendesse.

rendesse aquele tesouro e vivesse dignamente daquele tesouro. Quantas vezes o nosso reino, o nosso tesouro está diante de nós, na palavra que está proclamada nessa Sagrada Escritura, na Santa Missa, na sua casa, por você mesmo, para sua família, na Eucaristia que celebramos, na oração silenciosa, na caridade que podemos fazer, nos sacramentos, e nós passamos por este reino distraído, fascinados pelas luzes passageiras deste mundo. E Salomão nos recorda que o maior dom não é possuir estas muitas coisas, mas possuir um coração que reconheça a presença de Deus e deixe estas coisas que são passageiras de lado. E Deus, admirado do carinho e da audácia de Salomão pedir uma coisa simples, dá a ele algo a mais. Dá a ele a sabedoria. A sabedoria que seria ele capaz. Seria ele capaz de conduzir no seu reinado, juntamente com o governo e o poder que ele tinha. São Paulo, na segunda leitura, dá ainda um passo profundo, mais profundo ainda que o de Salomão. Ele afirma que tudo concorre para o bem daqueles que amam a Deus. Isso significa que você e eu, ou todas aquelas pessoas que encontraram-se com o reino, passam a olhar a própria história com outros olhos. Então aquelas cruzes que você sabe que você tem, que você carrega todos os dias e que lhe parecem penosas, aquelas perdas de pessoas queridas que, para a sua vida, ou aquelas perdas de coisas que foram necessárias para que você progrida, as lágrimas e as decepções que você tem deixam de ser absurdos. Tudo pode tornar-se para você agora caminho de santificação, porque Deus conduz cada acontecimento para nos conformar à imagem do seu Filho. Logo, o tesouro que o Senhor coloca diante de você não é mais uma cruz. Ele é luz para a sua vida e dá sentido para a cruz. E é por isso que você é capaz de deixar e renunciar todas essas coisas que neste mundo vão colaborar para a sua cruz. E essas coisas que colaboram com as suas cruzes é o pecado, é a vida velha, é a vida pequena, é aquelas coisas que são mesquinhas, coisa pequena, a papinha. Nós precisamos deixar as papinhas que nos alimentam um pouco neste mundo para buscar as coisas do reino de Deus. A vida em Deus, abraçar uma pastoral, abraçar um movimento, servir a Eucaristia, participar da Santa Missa e ser radical consigo mesmo. Quando nós formos capazes de ser radicais conosco mesmos, nós abraçaremos o tesouro que não passa. Jesus hoje conclui com uma parábola que costuma ser esquecida, que é a da rede lançada ao mar. Durante toda a vida, os pescadores, durante todo o dia, os pescadores carregam, passam as suas redes, e quando eles percebem que não tem mais onde carregar estes peixes que vêm, eles começam a selecionar. Selecionar os peixes bons, os valiosos. Vocês acham que eles vão deixar, um bom pescador hoje vai deixar de trazer para dentro do seu barco um grande atum por conta de pequenas sardinhas? Meus filhos, aqueles que são bons atuns para a rede do Senhor, para a rede da igreja, para o bom pescador, é aqueles que foram capazes de, neste mundo, pegar o seu tesouro, abraçar o seu tesouro e deixar que o seu tesouro guie a sua vida. São aqueles que foram capazes de renunciar àquelas coisas que vão empobrecendo a carne. Às vezes o mundo está dizendo para você que as coisas da carne são boas, que a vida desregrada do mundo é boa, que a vida de bebedeira é ótima, vale a pena se divertir só com cerveja, só com pinga, só alguns das juventudes aí acham que o bom é se divertir somente com um lugar que tenham drogas, que tenham sexo, que tenham coisas explícitas. Mas isso, além de empobrecer a nossa alma, vai empobrecendo a nossa carne, vai nos enfraquecendo, vai nos diminuindo. E aí nós nos tornamos aquela sardinha, que somos descartadas do reino, somos descartadas da barca do Senhor, enquanto aquele atum que viveu a sua vida, mesmo no mundo, padre não está falando para ninguém ser anjo, viver só no céu, vivendo neste mundo, seja capaz de viver conforme o tesouro. Porque ele desprendeu destas coisas que empobrecem a sua carne. Tenhamos coragem de renunciar tudo pelo tesouro maior, para que nós sejamos selecionados como um bom.

0: Um atum do Senhor, como uma boa oferta, como um bom produto nas mãos do Senhor, a fim de que um dia nós alcancemos o reino dos céus e permaneçamos na barca eterna da eternidade do Senhor. Louvado seja nosso Senhor Jesus Cristo. Professemos a nossa fé. Creio em Deus Pai Todo-Poderoso. Concebido pelo poder do Espírito Santo. Eu quero esta
1: graça. A Virgem Maria padeceu sobre Pôncio Pilatos, foi crucificado, morto e sepultado, desceu à mansão dos mortos,
0: ressuscitou ao terceiro dia,
1: subiu aos céus e está assentado à direita de Deus Pai Todo-Poderoso, onde há de vir e julgar os vivos e os mortos.
0: Creio no Espírito Santo, na Santa Igreja Católica, na comunhão dos santos, na remissão dos pecados, na ressurreição da carne, na vida eterna.
1: Amém.
0: Irmãos e irmãs, sabendo que tudo contribui para o bem daqueles que amam a Deus e seguem seus projetos de salvação, invoquemos com toda confiança, dizendo: Senhor, dai-nos um coração sábio e inteligente.
2: Senhor, dai-nos um coração sábio e inteligente.
3: Pela Santa Igreja, para que viva sua vocação de ser servidora da vida no coração do mundo, rezemos.
2: Senhor, dai-nos um coração sábio e inteligente.
3: Pelo Papa Leão XIV, pelos bispos da Igreja, presbíteros, diáconos e outros ministros, para que sejam guardados e encorajados no profetismo, rezemos.
2: Senhor, dai-nos um coração sábio e inteligente.
3: Pela humanidade, para que se desperte diante da graça de Deus, presente na história e na vida dos pobres e sofridos deste mundo, rezemos.
2: Senhor, dai-nos um coração sábio e inteligente.
3: Pelas pessoas desempregadas, para que encontrem uma oportunidade digna de constituir a fonte de seu sustento, rezemos.
2: Senhor, dai-nos um coração sábio e inteligente.
3: Pelos avós e todas as pessoas idosas, cujo dia hoje recordamos, para que recebam sempre de seus familiares, amigos e da Igreja a devida atenção e sejam guardados pela cultura do cuidado e da valorização da vida, rezemos.
2: Senhor, dai-nos um coração sábio e inteligente.
0: Em nome de Jesus, nós vos pedimos, ó Pai, atendei as nossas súplicas, vós que sois a nossa esperança e a nossa salvação, façamos o nosso ofertório.

0: Orar, irmãos e irmãs, para que o meu e vosso sacrifício seja aceito por Deus Pai Todo-Poderoso.
1: Receba, Senhor, por tuas mãos este sacrifício, para a glória do seu nome, para o nosso bem de toda a Santa Igreja.
0: Aceitai, Senhor, nós vos pedimos, os dons que recebemos de vossa generosidade, e agora vos apresentamos para que estes santos mistérios, pelo poder da vossa graça, nos santifiquem na vida presente e nos conduzam à felicidade eterna. Por Cristo nosso Senhor.
2: Amém.
0: O Senhor esteja convosco.
2: Ele está no meio de nós.
0: Corações ao alto.
2: O nosso coração está em Deus.
0: Demos graças ao Senhor nosso Deus.
2: É o nosso dever e a nossa salvação.
0: Na verdade, é digno e justo, é nosso dever e salvação dar-vos graças sempre e em todo lugar. Senhor Pai Santo, Deus Eterno e Todo-Poderoso, em vós vivemos, nos movemos e existimos. E ainda em nossa condição corporal, não só sentimos todos os dias as provas de vosso amor de Pai, mas também já possuímos o penhor da eternidade. Pois tendo recebido as primícias do Espírito pelo qual ressuscitastes Jesus dentre os mortos, esperamos a plena realização do mistério pascal. Por isso também nós vos louvamos com todos os anjos, cantando em alegre celebração a uma só voz.

0: Na verdade, vós sois santo, ó Deus do universo, e tudo o que criastes proclama o vosso louvor, porque por Jesus Cristo, vosso Filho e Senhor nosso, e pela força do Espírito Santo, dais vida e santidade a todas as coisas, e não cessais de reunir para vós um povo, que vos ofereça em toda parte do nascer ao pôr do sol um sacrifício perfeito. Por isso, ó Pai, nós vos suplicamos, santificai pelo Espírito Santo as oferendas que vos apresentamos para serem consagradas, a fim de que se tornem o corpo e o sangue de vosso Filho, nosso Senhor Jesus Cristo, que nos mandou celebrar estes mistérios.
1: Enviai o vosso Espírito Santo,

0: Anunciamos, Senhor, a vossa morte e proclamamos a vossa ressurreição. Vinde, Senhor Jesus.
1: Celebrando agora, ó Pai, o memorial da paixão redentora do vosso Filho, da sua gloriosa ressurreição e ascensão ao céu, e enquanto esperamos sua nova vinda, nós os oferecemos em ação de graças este sacrifício vivo e santo.
0: Aceitai, ó Senhor, a nossa oferta.
1: Olhai com bondade a oblação da vossa igreja e reconhecei nela o sacrifício que nos reconciliou convosco. Concedei que, alimentando-nos com o corpo e o sangue do vosso Filho, repletos do Espírito Santo, nos tornemos em Cristo um só corpo e um só Espírito.
0: O Espírito nos una num só corpo.
1: Que o mesmo Espírito faça de nós uma eterna oferenda, para alcançarmos a herança com os vossos eleitos. A Santíssima Virgem Maria, Mãe de Deus, São José, seu esposo, os vossos santos apóstolos e gloriosos mártires, Santa Rita de Cássia e todos os santos que não cessam de interceder por nós na vossa presença.
0: Fazei de nós uma perfeita oferenda.
1: Nós vos suplicamos, Senhor, que este sacrifício da nossa reconciliação estenda a paz e a salvação ao mundo inteiro. Confirmai na fé e na caridade a vossa igreja que caminha neste mundo, com vosso servo, o Papa Leão, e o nosso bispo José Aparecido, com os bispos do mundo inteiro, os presbíteros e diáconos, os outros ministros e o povo por vós redimido. Atendei propício às preces desta família que reunistes em vossa presença. Reconduzi a vós, Pai de misericórdia, a todos os vossos filhos e filhas dispersos pelo mundo inteiro.
0: Lembrai-vos, ó Pai, da vossa igreja.
1: Lembrai-vos, ó Pai, da vossa filha Luzia Fátima Alves, que chamastes deste mundo à vossa presença. Concedei-lhe que, tendo participado da morte de Cristo pelo batismo, participe igualmente da sua ressurreição, no dia em que ele ressuscitar os mortos, tornando o nosso pobre corpo semelhante ao seu corpo glorioso. Acolhei com bondade no vosso reino os irmãos, os outros irmãos e irmãs que partiram desta vida e todos os que morreram na vossa amizade. Unidos a eles, esperamos também nós saciar-nos eternamente da vossa glória, quando enxugardes toda lágrima dos nossos olhos. Então, contemplando-vos como sois, seremos para sempre semelhantes a vós e cantaremos sem cessar os vossos louvores por Cristo Senhor nosso. Por ele dais ao mundo todo o bem e toda a graça. Por Cristo, com Cristo e em Cristo. A vós, Deus Pai Todo-Poderoso, na unidade do Espírito Santo,

0: toda honra e toda glória, por todos os séculos dos séculos.
1: Amém.
0: O Senhor nos comunicou o seu Espírito. Com a confiança e liberdade de filhos e filhas, digamos juntos: Pai nosso,
1: que estais nos céus, santificado seja o vosso nome. Venha a nós o vosso reino. Seja feita a vossa vontade, assim na terra como no céu. O pão nosso de cada dia nos dai hoje. Perdoai as nossas ofensas, assim como nós perdoamos a quem nos tem ofendido. E não nos deixeis cair em tentação, mas livrai-nos do mal.
0: Livrai-nos de todos os males, ó Pai, e dai-nos hoje a vossa paz. Ajudados pela vossa misericórdia, sejamos sempre livres do pecado e protegidos de todos os perigos, enquanto aguardamos a feliz esperança e a vinda do nosso Salvador Jesus Cristo.
1: Vosso é o reino, o poder e a glória para sempre.
0: Senhor Jesus Cristo, dissestes aos vossos apóstolos: eu vos deixo a paz, eu vos dou a minha paz. Não olheis os nossos pecados, mas a fé que anima a vossa igreja. Dai-lhe segundo o vosso desejo a paz e a unidade, vós que sois Deus com o Pai e o Espírito Santo.
1: Amém.
0: A paz do Senhor esteja sempre convosco.
1: O amor de Cristo nos uniu.

0: Felizes os convidados para o banquete nupcial do Cordeiro. Eis o Cordeiro de Deus que tira o pecado do mundo.
1: Senhor, eu não sou digna de que entreis em minha morada, mas dizei uma palavra e eu serei.

0: Oremos. Recebemos, Senhor, o divino sacramento, memorial perpétuo da paixão do vosso Filho. Concedei, nós vos pedimos, que sirva para nossa salvação o que ele mesmo nos deixou em seu inefável amor. Por Cristo nosso Senhor.
1: Amém.
0: Rezemos uma oração da Ave Maria pelas vocações sacerdotais e religiosas. Ave Maria,
1: cheia de graça, o Senhor é convosco. Bendita sois vós entre as mulheres. Bendito é o fruto do vosso ventre, Jesus. Santa Maria, Mãe de Deus, rogai por nós, pecadores, agora e na hora de nossa morte. Amém.
0: Na primeira leitura, nós ouvimos que Salomão, além do pedido que ele teve atendido pelo Senhor, o Senhor concedeu a ele sabedoria para cumprir a sua missão. Hoje, de maneira especial, nós celebramos com grande alegria a vida dos nossos idosos e dos nossos avós, que receberam a missão de educar, receberam a missão de compartilhar com Deus a obra da criação, o cuidado com a criação, seja na geração de vida, seja na educação dos filhos, e que para nós hoje são a sabedoria encarnada de Deus neste mundo. É muito difícil nós irmos até algum de vocês, meus idosos e caríssimos avós, e não termos uma palavra sábia para ouvir. Então hoje é dia de alegria para vocês e por isso nós vamos conceder a bênção a vocês. Então eu sei que esta assembleia muita gente vai ficar de pé, mas eu gostaria que ficassem de pé somente os idosos e os avós. Era o que eu esperava, fica tranquilo, fiquem tranquilos. Vocês receberão a bênção e depois serão aspergidos com a água benta. Inclinai-vos para a bênção. Ó Deus eterno e todo-poderoso, em vós vivemos, nos movemos e somos. Nós vos louvamos e bendizemos por terdes dado a estes vossos filhos, nossos queridos idosos, vovôs e nossas queridas idosas vovós e vovós, uma vida longa com perseverança na fé e em boas obras. Concedei que eles, confortados pelo carinho dos filhos, netos e amigos, se alegrem na saúde e não se deixem abater na doença, a fim de que, revigorados com a vossa bênção, consagrem o tempo da idade madura ao vosso louvor, seguindo os exemplos de São Joaquim e de Santa Ana, que na fidelidade à palavra de Deus, cumpriu sempre a vontade de servir e amar a todos, por Cristo nosso Senhor. Amém. Em nome do Pai, do Filho e do Espírito Santo.
1: Amém.
0: Podem permanecer em pé para a aspersão.

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2: 8:06.
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1: Alô, Itumbiara, alô, região, alô, amigos, o meu bom dia! Está iniciando aqui pela Paranaíba mais um programão, o Paranaíba no Sertão. Hoje, domingo, dia 26 de julho de 2026, vamos juntinhos até as 11 da manhã com muita música para você. A apresentação é minha, Franklin Gaspar. A partir de agora, você faz a nossa programação. Basta ligar aqui para mim pelo 3431-8888 e pedir a sua música. Telefones liberados a partir de agora. Mas se você preferir, você pode utilizar o WhatsApp da Paranaíba. Basta mandar uma mensagem para mim dizendo seu nome, de onde você está falando e o seu pedido musical. Vamos iniciando o nosso programa de hoje, né? Com um baita do modão, né? O Zezé de Camargo e Luciano, Quem Sabe de Mim Sou Eu. Depois o Sulino e o Arrueiro, Abismo Cruel. Bom dia!

0: 8:14.
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5: Tá ligado na Paranaíba, tá bom demais. E o programa, o Paranaíba no Sertão. São 8:15, 8:15, vamos seguindo em frente com o nosso programa, mandando mais abraço aí para a turma ligada no nosso programa, né? É, eu quero abraçar meu amigo, o Luizinho do Seguro, lá na fazenda, né? Abraçando aí toda a sua família também. Meu amigo Décio Eustáquio, né? Lá na sintonia do nosso programa. Alô, meu amigo Raimundo do Piqui, também curtindo o nosso programa. Grande abraço também lá para minha amiga Marlene, do bairro Planalto, né, lá curtindo o nosso programa. Abraçando também a minha amiga Hilda, da Vila Vitória 2, né, daqui a pouquinho eu rodo sua música. A Neucina, do bairro Planalto, né, a sua irmã Anaísa, do Norma de Balde, Anivaldo Ricardo em Pontezinhas e o Milton Elisete no Sarandi. Quero abraçar também minha amiga Regina, e lá no bairro Nova Aurora, né? Tá ela, deixa eu ver, lembrar aqui o nome, que a Regina é a irmã dela também, né? Que sempre tá na sintonia também. A Irene também, sempre curtindo o nosso programa também, ligada no nosso programa, né? Aquele abraço. Meu amigo Romildo do Chamagás, né? Lá na sintonia, bom dia para você, meu amigo. Quero abraçar também o meu amigo Vicentão, lá da Copril, lá na sintonia, né? O meu amigo João Batista e a sua esposa Edna Vieira Melo, lá no Ulisses Guimarães, né? Bom dia, meu amigo. O Luizinho do Seguro, lá na fazenda que eu já falei, né? Também o Tubarão da Mercearia Tubarão, ligadinho aqui no nosso programa. A Rita Balieiro, seu esposo Alair de Paula Júnior. Abraçando aqui a mãe da minha amiga Rita Balieiro, né? A dona Eurípides e a sua sogra, a dona Yolanda de Paula. Abraçando aqui também a minha amiga Marilda Pascoal, da rua Itarumã, bom dia. Abraçando aqui também a dona Marilu, né? As suas filhas, a Eliene, a Eliette, a Sandra e a Célia também, né? Estão lá no rancho hoje, né? Curtindo nosso programa. Daqui a pouquinho eu leio a cartinha que a minha amiga

0: Eliane mandou pra gente aqui, né? Pro nosso programa. Então daqui a pouquinho eu leio a sua carta, viu, minha amiga Eliane? Abraçando aqui também o meu amigo João Silva, aqui do centro, né? Curtindo o nosso programa. A dona Maria, lá da Miguel Couto, lá na Sintonia, né? Grande abraço, aquele abraço. Daqui a pouco eu mando mais um abraço. E porque agora eu vou atender a dona Domingas, lá da Vila Beatriz, tá sempre na sintonia, né? Bom dia para você, minha amiga.
1: Bom dia,
2: Franco.
1: Carlos.
2: Franco, hoje queria ver aquela música Milionário José Rico, e Jornal do Amor. Para você, para todo mundo que gostar, a minha família. E você tenha um bom domingo, um bom trabalho para você, viu? E até domingo que vem, se Deus quiser. Fique com Deus e um bom serviço para você.
0: Grande abraço, dona Domingas. Tudo de bom? Um ótimo final de semana. Eu quero abraçar também a minha prima Janice, lá no bairro Marulina, na rua Rubens José Tavares. Grande abraço, prima. E depois da dona Domingas tem o meu amigo João Ismael, da cidade de Jardim, né? Bom dia para você, meu amigo.
3: Ele se pode
0: dizer-se. Vamos voltar aqui do começo, né? Bom dia para você, meu amigo.
3: Bom dia, Frank. Aqui é o João Ismael, cidade de Jardim. Tudo bem, né?
0: Tudo jóia.
3: Queria ver a música, Frank, com Bananito Samuel, Batidão Quente. Aí oferece para minha esposa Dirce, para o meu pai Baltazar, lá no Feira da Costa, para o meu irmão Mauro, lá no bairro Marulino, e para minha cunhada Ângela, lá no bairro Paranaíba, para meus primos aqui, o Brequior, na cidade Jardim, e a Luzia. Para o meu primo Edmilson, lá no Pôr do Pedro, na rua Guaiatuba. É pra quem gostar da música também. Falou, Frank. Um bom dia pra você, um bom trabalho. Muito obrigado, tchau.
0: Grande abraço, meu amigo. Bom domingo, bom final de semana pra você. Então vamos ouvir, então, primeiramente com o Milionário Zé Rico, Tribunal do Amor, depois Baronita e Suneiro, a música Batidão Quente. Bom dia.

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2: 8:26.
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6: É a Paranaíba de Itumbiara, 94.7, o programa O Paranaíba no Sertão. São 8:28, 8:28, quero abraçar meu amigo Berchó da Cidade de Jardim 2, né? Daqui a pouquinho eu rodo sua música, viu, meu amigo? Grande abraço pra você, pra sua família aí, sua esposa, né? E abraço.

0: Também eu quero abraçar os meus amigos aí da feira, né? Tá aí o Gilson da feira curtindo o nosso programa. Grande abraço para você, meu amigo. O Marquinho Rei do Frango aí na sintonia também. Grande abraço para você. Meu amigo, o Romildo do Chamagás. A dona Severina da rua João Gargalhone curtindo o nosso programa aí no Jardim Leonora. Grande abraço, dona Severina. Eu quero abraçar também nossos ouvintes aí nas fazendas da região, né? Grande abraço. Meu amigo Edilson Coelho, lá no rancho, curtindo o nosso programa. Bom dia, meu amigo. Abraçando aqui também a minha amiga, a dona Luzia do Doce, aí curtindo o nosso programa, né? Grande abraço. Eu quero abraçar também a dona Maria da Miguel Couto, lá na sintonia, né? A minha amiga Salma da Rua Goiás, o Décio Eustáquio aí da Rua Arlindo Vilela, bom dia para você, meu amigo. Também abraçando o meu amigo Hélio da Rua Leopoldo de Bulhões, né? Aí na sintonia, um grande abraço para você, meu amigo. E eu quero abraçar aqui também a Elaine, né? Minha amiga Elaine, filha da Dorinha da Cidade de Jardim, né? Bom dia para você, minha amiga. Tudo de bom, viu? Daqui a pouquinho eu te atendo. Abraçando aqui também, deixa me ver aqui, a Fia do bairro Dom Veloso, né? Também abraçando a Dorinha da Cidade de Jardim, o esposo divino, a amiga Lena, né? A filha Elaine que eu já falei. A Cida Rocha, minha amiga Cida Rocha do bairro Santa Inês, né? Grande abraço para você, minha amiga, tudo de bom, viu? E também o Zé Ronildo tá fazendo aniversário amanhã. Bom dia para você, meu amigo. Feliz aniversário. Muitos anos de vida aí. Que essa data se repita muitas e muitas vezes, viu, meu amigo? Grande abraço aí para você, para o Barriga, para o Giovanni aí do bar também do Giovanni, também curtindo o nosso programa. Grande abraço aí para vocês. Vamos de música, então. Essa próxima música vai lá para o meu amigo Nilvan Pereira Alves, né? Lá na sintonia do nosso programa. Deixa eu pegar um alô aqui do meu amigo Nilvan. Bom dia para você, meu amigo Nilvan. Bom domingo.
1: Bom dia, Fran Gaspar. Tem um bom domingo aí para nós, né? Mandou uma música Chico Rei do Paraná, para os meus netinhos, meu enteado, meu genro, aqui pro Silvio do Bar, aqui lá pro Marcão, lá pro Pedro. E tenha um bom domingo para todos. Falou.
0: Grande abraço, meu amigo. Tudo de bom. Ótimo domingo aí para você. Bom final de semana. Depois do amigo Nilvan, tem a minha amiga Hilda da Vila Vitória 2, né? Tá lá na sintonia. Bom dia, minha amiga. Tudo de bom, né? E ela tá a fim de ouvir a música do Jair Rodrigues e o Chitãozinho Chororó, A Majestade o Sabiá, né? Música linda. Meu amigo, então escolhi essa do Chico Rei Paraná, a entrevista, viu? Música linda do Chico Rei Paraná.

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1: 8:39.
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3: É a Paranaíba de Itumbiara, 94.7, o programa O Paranaíba no Sertão. São 8:40, 8:40. Vamos seguir em frente com o nosso programa, trazendo mais música. É, deixa eu abraçar aqui meu amigo Clóvis, do Buriti 3, já te atendo. Meu amigo Rafael, do Remy Martins, bom dia para você, meu amigo. Tudo de bom, viu? É, tá anotado aqui, daqui a pouquinho eu rodo sua música, viu? A Socorro do Ferreira da Costa na sintonia, né? Grande abraço. Alô, dona Domingas da Vila Beatriz, né? Curtindo o nosso programa. Meu amigo Berchó, sua esposa Luzia na cidade de Jardim 2. O amigo Domingão Berranteiro e a esposa Sueli. Meu amigo Magué lá da Rádio Olar, né? Bom dia, meu amigo Magué. Bom domingo, bom final de semana. Meu amigo Otávio Rastrello, lá do Buriti 1, né, ligadinho na Paranaíba. O Zezão, lá do bairro Planalto, né, que agora está lá na Ponte Funda. Bom dia para você, meu amigo. O outro Zezão, que é o Zezão lá da Walter Barra, né, também lá no Buriti 1, curtindo o nosso programa. Grande abraço. Amigo Peninha, do bairro Afonso Pena, bom dia. Meu amigo Nenê, do Buriti 2, também sempre na sintonia. Ah, também o meu amigo Valdemar daqui para calçar, né, o popular Lanzudo, tá lá no rancho com a sua família, né? Bom dia, meu amigo. Abraço aqui a Abigail do bairro Afonso Pena, né, ligadinha na Paranaíba. O João Batista do bairro Santo Inês, aquele abraço. Vamos em música então no nosso programa. Essa próxima música vai lá para meu amigo Peninha do bairro Afonso Pena. É, bom dia para você, meu amigo.
4: Bom dia, meu amigo, nós estamos na escuta, viu? Manda música aí pra nós, se tiver tempo. Se tiver, deixa outro dia, qualquer um que você mandar, tá? Nós estamos na escuta aqui. Tchau, fique com Deus, tenha um bom domingo. Bom dia, Franco Gaspar. Nós estamos na escuta, viu? Manda música pra Maria Alice, Fernanda, Ana, Daniel, Fatinha, a Nina, Bebeto, os Cruzeiros, Zé Humberto, Rez Gonçalves de Neval, Otávio Rastrello, Ferraz Pneu, a dona Dirce Helena, dona Brasilina. Mas muito obrigado, tenha um bom dia, fica com Deus.
3: Desculpem, eu escolhi uma música que eu sei que você gosta muito, né? É uma música do Tio e Tel, 1900 e antigamente. Então vai essa pra você, esse modão, bom demais pra você, viu, meu amigo Peninha?

Depois do meu amigo Peninha, tem o meu amigo Edson Gonçalves, da Chácara Arizona, tá lá na sintonia, né? E tá a fim de ouvir Rio Bonito com o Tião Carreiro e Pardinho, oferecendo para os irmãos Valdete, Creuza e Demerval, os amigos Domingão Berranteiro, o Heleno do Mará dos Sonhos, o Peninha do bairro Afonso Pena, o Paulo Fidelis, o Jair Rezende, o Lanzudo da Quipé Calçado, né? O Magué da Rádio Olar, a Lázaro do Cais, a Marlene do bairro Planalto, o pessoal da Chácara Alves, o seu Abinel, a Enicaciana, sua prima, o Dalminho do Táxi, também o Jax Oliveira, o Carfu e a esposa Lia lá no Zenon Borges, pessoal aqui da Rádio Paranaíba, né? Os locutores, todos os funcionários. Também o pessoal do Sindicato Rural de Itumbiara e todos os professores aqui de Itumbiara e região e do Brasil. E ele pediu envolver então, né? Com o Tião Carreiro e Pardinho, Rio Bonito, mas antes tem o Tio e Tel, 1900 de antigamente.

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1: 8:50.
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5: São 8:51, você está na sintonia da Paranaíba, 94.7, o programa O Paranaíba no Sertão. 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Grande abraço, amigo. O Luciano, bom trabalho, boas vendas aí, né? E vamos de música. Essa próxima música vai lá para minha amiga Marlene do bairro Planalto, né? Tá lá na sintonia. Deixa eu pegar um alô da minha amiga Marlene. Bom dia para você, minha amiga.
6: Bom dia, Fran Gaspar. Um bom dia para você e todos os ouvintes da Paranaíba. Eu peço você que passa

0: uma música com Teodoro e Sampaio. Qualquer um que você passar, eu te agradeço, tá? Ofereço meus conhecidos da fazenda, da chácara, do sítio. E todos aqui da cidade, meus conhecidos aqui da cidade, né? Minha família, tá bom? Fique com Deus e Deus proteja você e todos os ouvintes da Paranaíba.
1: Grande abraço, minha amiga. Tudo de bom, bom domingo aí, né? Eu escolhi pra você, então, o Teodoro Sampaio, a música Estrela Caída, né? Grande modão aí do Teodoro Sampaio. E depois da minha amiga Marlene, né? Tem o pedido do amigo Domingão, né? O Domingão Berranteiro. Bom dia pra você, meu amigo.
2: Ô, meu grande amigo Frank Gaspar. Bom dia, meu amigo. Companheiro de verdade. Você não tem falsidade. Você é um cara amigo mesmo. Eu te considero como amigo, irmão. Deixa eu te falar. Só não pode. Você é um cara também que tem muita audiência, líder de audiência. Só não pode bombar, porque senão explode. Manda a música Encontro de Berrante. Eu vou mandar pro meu amigo Antônio, filho do Cídio Pereira de Almeida, saudoso Cídio. Mandar pro meu amigo Betinho do Sossó, meu grande amigo Juquinha da Saúde, meu grande amigo Walter do Sombra da Mata, meu grande amigo André, meu grande amigo Biba, ali na perto do cemitério novo, Biba, meu grande amigo Marquinhos Rei do Frango, Dona Luzia do Doce, seu Mar, um pescador. Quero oferecer pro meu grande amigo Pretinho Violeiro, meu grande amigo Reir do Chama Gás. Segura, Reir do Chama Gás.
3: Ô, meu amigo Frango, não posso esquecer do meu grande amigo Lanzudo da Quipé Calçado.
1: Grande abraço para você, bom domingo, bom final de semana, meu amigo Domingão, né? Para você e sua família aí, viu? E ele pediu e vai ouvir, né, com o Seresteiro Baduí, Encontro dos Berrantes. Mas antes, o Teodoro Sampaio, Estrela Caída.

0: Alô, meus amigos de todo o Brasil, aqui fala Cândido Pereira Cardoso, proprietário da Fazenda Santa Rosa de Lima, município de Itumbiara, Goiás. Neném da discoteca, compadre Valdemar Sarafim, meu querido. Luiz Rida, sobrinho, nosso abraço.
1: Muito bem, aqui fala o Ronan Ferreira Diniz, proprietário da Fazenda Piedade, município de Sertaleira. Nego Rodrigues, Ângelo, meu filho, Ademão Cabral dos Garcia, Rancharia.

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1: 9:01.
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3: Tá ligado na Paranaíba? Tá bom demais. E o programa, o Paranaíba no Sertão. São 8:09, 9:02. Vamos seguindo em frente com o nosso programa, trazendo mais música aí para o pessoal, né? Essa próxima música, vai lá lembrar os tempos aí de quem já morou na fazenda, né? Hoje mora aqui na cidade, né? Mas tem uma saudade da fazenda, né? Com Oliveira, Oliveirinha. Essa música, quem pediu, deixa-me ver aqui, foi o meu amigo Berchó, da Cidade Jardim, né? Tá lá curtindo o nosso programa. Fala, meu amigo Berchó, bom dia e um bom domingo para você.
4: Bom dia, Franco Gaspar. Tudo bem? Aqui é seu amigão Berchó.
3: Tudo jóia.
4: Quer que você ofereça uma música gostosa para

0: uma luzinha aqui em casa. O que é que o senhor oferece também para dar uma luz na família? O que é que o senhor oferece também para o senhor Laor? Uma família lá dele, lá na rua Tutaba, e também pro Tião de Lima mais Aparecida, e também pro compadre Antônio César mais Marolina, e também a disso mais o João Ismael. Eu quero que você ofereça também pro Baixinho mais a Célia, e o Zé Vanderlei mais a André. Quero que você ofereça também pro Juquinha da Saúde mais a família. Um abraço para você e tudo de bom, felicidade para você aí, tá? E eu quero também que você ofereça pro Tinezinho, o Batazar lá na Feira da Costa, mais da família. Alô? Então dá um grito aí para nós. A música pode ser Oliveira, Oliveirinha, Saudade da Fazenda. Falou? Então tá, tudo de bom, felicidade para você aí. Tchau, tchau. Eu quero também que você ofereça para Dalvinha mais o Dedé lá no Sarandi. Um abração para eles lá. Alô? Tudo de bom para eles lá e para minhas filhas, que é a Poliana e a Juliana, minhas meninas. Alô? O Juquim da Saúde, eu já falei, meu bem. Eu tô segurando aqui. O Juquim, vai um abração pro Juquim, mais a família dele. Já ofereci de novo, porque a mulher lembrou. Tá? Tudo de bom aí, viu? Franca, vai para você também. Tudo de bom. Felicidade para você, com esse programa gostoso que você faz. Tchau, tchau.
1: Grande abraço para você, meu amigo. Bom domingo, bom final de semana. Vou passar então a sua música agora. Saudade da Fazenda, né? E depois do meu amigo Domingão, aliás, do meu amigo Berchó, né? Tem o pedido lá da minha amiga Elaine. A Elaine, que é filha da Dorinha, da cidade de Jardim, né? Estão lá no Rancho Vado do Paranaíba hoje, né? Bom dia para você, minha amiga.
2: Bom dia, Frank. Que Deus abençoe nosso domingo. Eu gostaria de oferecer a sua programação para minha mamãe Dorinha, lá da rua V3. Ela está comigo hoje aqui, veio almoçar comigo. Chegou ontem, eram umas 4 horas da tarde. Fazer um almocinho especial para ela hoje. Aí você oferece a sua programação para ela, para o seu neném, o Divino Pires, para minha irmã Eliene, para Cirlei, pro Renato, para todos que estiver ouvindo a sua programação. Oferece para nós aqui no Rancho, Recanto do Paranaíba. Tá bom, meu amigo? Que Deus abençoe. Obrigado.
1: Grande abraço para você, minha amiga, para todos aí do Rancho Recanto do Paranaíba. Vai para você, para Dorinha, então. Um grande abraço para o senhor Divino, para a amiga dela, a Lena, né? E para todos aí do Rocha curtindo o nosso programa, né? E essa música, aproveitando, pegando a carona nessa música também, a minha amiga, a Rita Peixoto, do bairro Santos Dumont, né? Ela que tá afim de ouvir, então, o Chapeludo. Eu escolhi o Chapeludo, que eu sei que a Dorinha gosta muito dessa música. Então vai para você, então, o Chapeludo, né? E todas as outras músicas do programa. E a minha amiga Rita Peixoto pediu essa música, né? E oferecendo aí para o esposo Chico, especialmente, né? Então, um grande abraço para você, minha amiga Rita, e também para a Dorinha e a filha Elaine. Vamos ouvir, então, primeiramente, Oliveira e Oliveirinha, Saudade da Fazenda. Em seguida, Nando Moreno e Rio Negro Solimões, Chapeludo.

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1: 9:12.
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4: Tá ligado na Paranaíba? Tá bom demais. O programa O Paranaíba no Sertão. São 9:13, 9:13. 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

0: 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E vamos seguindo em frente com o nosso programa. Eu quero abraçar agora os nossos ouvintes aí, né? Alô, minha amiga Rita Peixoto, do bairro Santos Dumont, né? Que eu já atendi agora há pouco, né? É, um grande abraço lá também para o Zé de Brito, do bairro Santa Inês, né? Meu amigo Gilson da Feira na Sintonia, né? O Raimundo do Piqui, também curtindo o nosso programa. Grande abraço. Um abração lá para minha amiga Efigênia, da Rua Morumbi. Está ela lá curtindo o nosso programa com os seus amigos lá, né? Deixa eu ver aqui, cadê minha amiga? A Efigênia está aqui, né? É, a ela, o Orlando, né? O Orlando, né? A Franciele, sua filha, a Mariane também, sua outra filha. A Irê, Dona Erli, o Zé de Brito, Dona Nega, a Lucinda, né? Toda a família e toda a turma ligadinha no nosso programa. Obrigado pela audiência. Um abração lá para o meu amigo Luiz, do Jornal Plural, né? Sempre na sintonia. A minha amiga Rose, o esposo Fernando, também curtindo o nosso programa. A minha prima Janice, lá do bairro Marulina, da rua Rubens José Tavares. Um grande abraço, prima. Abraçando a Maria da Horta, aí de Araporã, que está hoje aqui em Tumbiara, né? Bom dia, minha amiga. A X-Line, lá do Café Bibo, né? Lá do Supermercado Reis. Grande abraço. Abraçando aqui também a minha amiga Maria das Graças Pascoal e a sua irmã Marilda Pascoal. Estão lá sempre na sintonia. Bom dia para vocês, minhas amigas. Também o Walter do Sombras da Mata. Bom dia para você, meu amigo Valtinho. Abraçando aqui também o Luiz Ponciano, ali perto do Cais, né? Curtindo nosso programa. O Zé do Rádio e a sua esposa, Dona Luzia. A Hilda da Vila Vitória 2, né? Curtindo nosso programa. Meu amigo Cairo Batista, da CB Imobiliária. Também a Elaine, lá da Limp Clean, né? A sua filha também, que gosta muito, né? De modão sertanejo. Então, grande abraço. Vai para vocês também. Esse programa, todas as músicas do programa para vocês, minhas amigas. Agora eu quero atender o meu amigo, o Rafael, lá do Remy Martins, né? Tá lá na sintonia do nosso programa. Deixa eu só pegar o pedido aqui do meu amigo Rafael. Ele tá pedindo essa música do Gilberto Gilmar, Sino com X, né? Oferecendo aí para o cunhado Samuel, a cunhada Alice e para a esposa Ruth e também para todos que gostaram da música e para mim também. Muito obrigado e um ótimo final de semana para você, meu amigo. Depois do Rafael, tem o pedido da minha amiga Socorro, do Ferreira da Costa. Bom dia, minha amiga.
1: Bom dia, Frank Gaspar. É a Socorro do Ferreira da Costa. Tudo bem com você?
0: Tudo jóia.
1: Eu queria que você passasse para mim a música com Daniel do outro lado do rádio. Tudo de bom para você. Um abração. Feliz domingo, viu? Tudo de bom.
0: Grande abraço para você, minha amiga. Grande abraço, bom final de semana. E ela pediu e vou ouvir então, né, com o Daniel do outro lado do rádio. E em seguida, antes, né, tem o Gilberto e Gilmar, Assino com X.

0: 9:23.
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3: É a Paranaíba de Itumbiara, 94.7, o programa Bom Dia Sertanejo. São 9:24, 9:24, vamos de música no nosso programa. É, eu quero abraçar agora o meu amigo Clóvis, lá do Buriti 3, curtindo o nosso programa, né? Fala, meu amigo Clóvis, bom dia, bom domingo e um bom final de semana.
4: Bom dia, eu sou o Clóvis aqui de Buriti 3, aqui, amanhecendo, já amanhece o dia, já vindo uma linda comunicação dessa de primeira, te falar, é bom demais, né? Que bom ver você nesse microfone aí, meu amigo. Eu quero que você passe para mim com a dupla lá de Goiânia. Essa dupla não existe mais, né? Mas esse, não tem mais essa dupla. É Veloso e Velovinho, Obrigado Goiás. Eu tive a felicidade de conversar com ele já, né? Com o Veloso, há muitos anos atrás. Felicito para todos os amigos meus que estiverem na escuta. E é isso aí, bom domingo para vocês todos e muito obrigado.
3: Grande abraço para você, boa recordação aí, meu amigo. Grande abraço, Luba Veloso Velozinho, né? Fez muito sucesso há muitos anos atrás, né? Grande abraço para você. E depois do pedido do meu amigo Clóvis, do Buriti 3, tem o pedido lá da Brasilina. A Brasilina também está na sintonia. Bom dia, minha amiga.
5: Bom dia, Frank Gaspar. Aqui quem fala é a Brasilina. Peço para você rodar para mim a música Sombra do Arvoredo. Se você ainda não tocou, se você já tocou, se você puder, toca para mim Darli, Darlene, Carta Fechada. Muito obrigado. Um bom dia.
3: Grande abraço para você. Não rodei ainda, viu, meu amigo? Vou rodar agora especialmente então para você. E essa música vai lá do Sombra do Arvoredo e vai lá também para minha amiga Cibele Bruxinha, aqui do centro, né? Tá lá curtindo o nosso programa, né? Bom dia pra você, minha amiga. Eu acabei de receber uma mensagem aqui do meu amigo Coelho, né? Lá no rancho, corte. Bom dia pra você, meu amigo. Fala, meu amigo, bom dia.
6: Ô, Frank, bom dia. Bom dia, com alegria, né? Domingo, né? Na roça, aqui no sul, aqui perto do Panamá, aqui, ouvindo a Nova Paranaíba aí. Mandar uma moda pra nós aí, se for possível aí, vivendo aqui no mato. Um abraço aí para um amigo empresário, Ministério Carfã, também o Neto Carfã também, ex-vereador, também o Jerry, a esposa Liette, o Sr. João, também um sogro dele, também Dona Maria, na Rua 16. E para finalizar, o meu irmão Edson Solo, lá na Vila Vitória. Nique saúde, bom dia.
3: Grande abraço para você, meu amigo, tudo bom? Dá só uma música daqui a pouquinho, eu rodo sua música, viu? Tá anotado aqui e eu quero abraçar aqui também. Agora, então, nosso próximo ouvinte, né, que, é o pedido da minha amiga a Brasilina, que pediu o Teixeirinha, Sombra do Arvoredo, né, e essa música também vai lá para a minha amiga Cibele Bruxinha, aqui do centro, né, e antes tem a música do meu amigo Clóvis, do lado do Buriti 3, é a música do Veloso e Velozinho, Obrigado, Goiás.

0: horas e 34 minutos.
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3: Tá ligado na Paranaíba e o programa O Paranaíba no Sertão. São 9 horas e 34 minutos, 9h34. Eu quero abraçar agora a minha ouvinte, a Aparecida Vieira, do bairro Paranaíba, né? Sempre na sintonia do nosso programa. Alô, minha amiga Glória Maria, que mandou um áudio aqui pra gente, né? Seu áudio cortou, viu, minha amiga? Não saiu, só um pedacinho, um finalzinho, viu? Repete o áudio aí, por favor, né? Pra gente poder entender só a música que você pediu, viu? Alô, minha amiga Ângela Costureira, lá na Rua Argentina, no bairro Norma Gibaldi. Grande abraço para você, minha amiga. A Marilene, lá do Sebastião de Moura, né? Também ligadinho no nosso programa. Obrigado pela audiência, minha amiga. O meu amigo Zé de Brito, que está lá em Caicó, no Rio Grande do Norte, né? É, grande abraço para você. Boas férias aí para você, meu amigo. O Gerci da Hortaliça, também ligadinho na Paranaíba. Grande abraço para você. A Mara, do bairro Nossa Senhora da Saúde, né? Grande abraço para você, minha amiga. É, abraçando aqui também o meu amigo André, do bairro Dom Bosco, né? Daqui a pouco eu te atendo. Também meu amigo Gilson da Feira, que tá lá na feira curtindo nosso programa, chamando o pessoal aí para comprar lá, viu? Tá com ótimas ofertas lá na feira, lá na barraca do meu amigo Gilson da Feira, né? Grande abraço para você, meu amigo. Boas vendas aí, viu? É, lá no estacionamento, a feira agora, né? Lá no estacionamento do estádio JK. Vamos de música no nosso programa. Eu quero abraçar agora, deixe-me ver aqui, o meu amigo Zezão. O Zezão lá do Buriti 1. Tá lá curtindo o nosso programa e tá a fim de ouvir uma música do Teixeirinha, né? Oferecendo aí para o grande amigo, o Otávio Rastrello, lá no Buriti 1, e também o João Vitorino, no setor rodoviário. E a música que você falou, viu, meu amigo? Eu achei aqui, viu? O nome da música é Briga no Batizado, do Teixeirinha, viu? Briga no Batizado, o nome da música que você falou, viu? Grande abraço, bom domingo, bom final de semana. E depois do amigo Zezão, tem um pedido da minha amiga Rosinha, do bairro Planalto, né? Ela que está afim de ouvir a música Cachorro Giló, oferecendo aí para o Edson Gonçalves, lá da Chácara Arizona. Então, vamos ouvir aí, primeiramente, o Teixeirinha, depois a música do Cachorro Giló.

0: 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E a hora certa.
1: 9:42.
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5: Tá ligado na Paranaíba, tá bom demais. O programa O Paranaíba no Sertão. São 9:43. 9:43. Vamos seguindo em frente com o nosso programa, trazendo mais música aí no nosso programa. Essa próxima música vai lá para o meu amigo Heleno. O Heleno lá do Morado do Sonho está lá na sintonia. Bom dia para você, meu amigo Heleno. Grande abraço. Cadê o meu amigo Heleno? Está aqui, meu amigo. Bom dia.
6: Bom dia, meu grande amigo Frank Gaspar. Bom dia, Cruelegui. Feliz domingo para todos. A canção hoje, Minha Estrela Perdida, com João Paulo Daniel. Acompanhado do Boligás Deus das 5 da manhã. E Celcinho das Antigas, Edson Zé Calé do Nerval.

0: 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E Lulu do Frango Assado e Família na Batalha, na 27. 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Neném do Panamá, João Paz da Peio, cantor das multidões. Meu irmãozinho Lanzudo, mas conhecido como Valdemar, aqui pé calçado e sua família no, na sua ilha descansando. E meu primo João Batista Fernandes, tocador de violão do Bajuca 3. 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
1: Grande abraço para você, meu amigo, tudo de bom, bom final de semana. Depois do amigo Heleno, tem o meu amigo Leandro do Mototáxi lá na sintonia. Bom dia, meu amigo.
2: Franklin, bom dia. Aqui quem fala é seu amigo Leandro Frete, o Leandro Mototáxi. Estou ligado aqui no seu programa, na 94.7. Manda uma música para nós aí, Franklin.
1: Grande abraço para você, meu amigo. Bom final de semana. Sei que você gosta muito do Chico Rei Paraná, né? Canarinho Prisioneiro. Então vai para você agora. Bom dia.

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2: 9:52.
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0: 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Grande abraço para você, meu amigo Luciano. Bom trabalho, boas vendas e vamos de música, porque é de música que o povo gosta. Essa próxima música, meu amigo, quem tá pedindo é meu amigo Deusdete, lá do Auto Resgate, Uber Diesel, né? Tá lá sempre na sintonia. Bom dia para você, meu amigo. Bom domingo, bom trabalho aí, meu amigo Deusdete. Cadê o meu amigo? Tá aqui. Bom dia.
1: Meu amigo Franklin, bom dia.
2: Eu tô igual você trabalhando aqui na Auto Resgate Uber Diesel. Eu queria que você tocasse aquela música do Tunique Tinoco, Mula Preta. Meu finado, meu pai, Luiz Alves, gostava muito dessa moda, rapaz. Eu dei uma lembrada aqui, eu falei, eu vou escutar esse trem. Ofereço para você, toda a família Alves, Bobinel, Romildo Chamagás e todos que gostarem da música. Uma música muito antiga, mas é maravilhosa. Bom dia. Vai falar que esse cara que tá falando aí, matador de onça, é meu amigo, meu amigo. Falar pra ele mandar o telefone pra mim, passar um áudio com o telefone dele, que ele mora perto da casa onde o Luiz Alves morava. Meu amigo, meu amigo. Domingão, berranteiro, matador de onça, mentiroso, mata nada. Tchau.
0: Passei para você, meu amigo. Grande abraço, né? O amigo Domingão aí. Deve estar falando com ele já, né? Grande abraço para você. Um bom final de semana. Então, eu vou rodar para você então a música que você pediu, né? A Mula Preta, né? Com o Tunique Tinoco. E depois tem um pedido lá do meu amigo que pediu essa música, né? Ah, tá. É o meu amigo Edson Gonçalves, lá da Chácara de Zona. E tá a fim de ouvir a música das Irmãs Freitas, né? O Velho Cuiabá. Oferecendo para os irmãos Valdete, Acrejo, Demerval, os amigos Domingão Berranteiro, Heleno do Morado Sonhos, o Peninha do Barra Afonso Pena, o Paulo Fidélio, o Jair Rezende, o Lanzudo da Quepé Calçados, o Magué da Radiolar, a Lázaro do Cais, a Marlene do Bairro Planalto, o pessoal da Chácara Alves, o Sr. Abinel, a Enica Ciana, o Dalminho do Táxi, o Jax Oliveira, o Cafu e a esposa Lia, pessoal da rádio, pessoal do Sindicato Rural de Itumbiara e também todos os professores aqui de Itumbiara e região. Mas antes então, vamos ouvir então o Tunique Tinoco com a música A Mula Preta. Bom dia!
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0: Daqui a pouquinho, deixa passar aqui essa propaganda aqui, né? Agora sim, quando já são 9h57 agora.
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1: E a hora certa.
2: 10 horas e 2 minutos.
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4: É a Paranaíba de Itumbiara, 94,7, o programa O Paranaíba no Sertão. São 10 horas e 3 minutos, 10 e 3. Vamos seguindo em frente com o nosso programa. Eu quero abraçar agora a minha amiga Eliene, a filha da dona Marilu, né? Ali da rua Itarumã. Ela mandou uma cartinha aqui pra gente, né? Vou ler um pedacinho dessa carta aqui agora, né? Itumbiara, dia 17 de julho de 2026. Programa Paranaíba no Sertão. Franklin Gaspar, gostaria que você rodasse para mim a música Perfídia com o Marcelo Costa, oferecendo para minha mãe Marilu, para as minhas irmãs a Sandra, a Célia e a Eliete, para você e para a Maria da Horta, para a Rita, lá em Goiânia, né, minha prima Rita, e também lá para a tia Oripa, minha tia Oripa lá em Goiânia também. O José Neto, o Júnior, a Camila e a Larissa e a Priscila e a Ingrid e o Miguel, né? O

Pessoal, lá em Goiânia, né? A dona Helena, sua madrasta, né, no bairro Alcides Rodrigues, e também para os meus cunhados, o Milton, a Lázara e o Zé Antônio, para todos da Rádio Paranaíba e para o meu namorado, o Marcelo, com muito amor e carinho. Da sua ouvinte, Eliene Maria Soares, da Avenida Itarumã, lá no bairro Planalto. Grande abraço para você, minha amiga Eliene, para dona Marilu, né? Deve estar lá no rancho hoje, a Sandra, a Célia, Eliette. E aquele abraço. Ela pediu e eu ouvi com Marcelo Costa, Perfídia. E depois tem um pedido da minha amiga Maria da Horta, de Araporã, que hoje está lá aqui em Tumbiara, né? Na casa da sua filha Sandra. E ela pediu e eu ouvi, né, com Gino e Geno, Eu Vou Esquecer Você. São 10h04 agora.

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1: E a hora certa.
2: 10 horas e 10 minutos.
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8: É a Paranaíba de Itumbiara, 94.7, o programa O Paranaíba no Sertão. 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Grande abraço, meu amigo Luciano. Bom trabalho, boas vendas aí, né? E vamos de música no nosso programa, né? Lembrando ao pessoal que infelizmente já encerraram os pedidos de música de hoje, né? A partir de agora, somente oferecimentos. Eu quero abraçar agora a minha amiga Regina Flamenguista, né? Tá lá na sintonia. Bom dia para você, minha amiga. Tudo de bom, viu? Ótimo final de semana. Ela está a fim de ouvir uma música com o Dalvan, tributo a um amigo, oferecendo para todos os flamenguistas. Tchau e obrigado, né? Tchau, obrigado, minha amiga. E depois da minha amiga Regina, tem o Gilson da Feira lá na sintonia, né? Bom dia para você, meu amigo. Cadê o meu amigo? Tá aqui. Bom dia para você, meu amigo. Bom domingo.
9: Bom? É o Gilson da Feira. Tu na paz, meu filho?
8: Tudo bom, graças a Deus.
9: Fran Gaspar, manda os freguês. O povo, os freguês vêm comprar de nós aqui, ó. Espaço aqui do estacionamento da JK. Alô?

0: Manda uma música aí, Páscoa, Leão, Pecado de Amor aí. Ofereço pra todo mundo gostar da música. A minha irmã lá na Rua Bandeirante, a minha irmã lá na perto da UPA, o Lenir, toda a família, toda minha família. Viu, Franco Gaspar? Bom dia, tchau. E pro Pedrinho do Milho, você passa qualquer um aí de Bruno Marrone. Alô, Franco Gaspar?
1: Grande abraço, pode deixar, meu amigo. Vou passar pra você, então, daqui a pouquinho.
0: Bom
1: dia.
0: Bom domingo, tchau.
1: Pra você e para o Pedrinho do Milho, né, do Bruno Marrone, daqui a pouco eu passo, viu? Grande abraço pra você, bom domingo. E ele pediu, eu vou ouvir, né, com a Fátima Leão, Pecado de Amor. Mas antes, o Dalvan, tributo ao amigo, lá para a minha amiga Regina Flamenguista.

0: 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E a hora certa.
1: 10 horas e 21 minutos.
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4: É a Paranaíba de Itumbiara, 94.7, o programa Bom Dia Paranaíba no Sertão. A partir de amanhã, né? A partir das 5 da manhã, que tem o programa Bom Dia Sertanejo, né? E eu aguardo a sua participação, né? Na apresentação do seu amigo Franklin Gaspar. Vamos seguindo em frente, então, com o nosso programa, trazendo mais música aí para o pessoal, né? Essa próxima música eu quero mandar lá, então, para o meu amigo Coelho, que está lá na fazenda, lá do seu sogro, lá. Grande abraço para você, meu amigo. E tá lá curtindo o nosso programa. Deixa eu só pegar então o áudio do meu amigo Coelho de novo. Bom dia para você, meu amigo.
5: Ô, Frank, bom dia.
4: Bom dia
5: com alegria, né? Domingo, né? Na roça aqui no sul, aqui perto do Panamá, aqui, ouvindo a Nova Paranaíba aí.
4: Bom demais.
5: Mandar uma moda para nós aí, se for possível aí, vivendo aqui no mato. Um abraço aí para o meu amigo empresário, Ministério Carfã, também o Neto Carfã também. Ex-vereador, também o Jerry, a esposa Eliette, o Sr. João, também um sogro dele, também a Dona Maria, na Rua 16. E para finalizar, o meu irmão Edson Sola, lá na Vila Vitória. Ninguém que saiu hoje, bom dia.
4: Grande abraço para você, meu amigo. Bom domingo, bom final de semana. E em seguida, tem um pedido lá do meu amigo que pediu toalha branca, né? É o José de Brito, tá lá em Caicó.

0: Rio Grande do Norte, tá longe, meu amigo, né? Ouvindo a rádio aí pelo o aplicativo, né? Grande abraço, bom dia para você, meu amigo.
1: Bom dia, Frank Gaspar. Meu irmão passa toalha branca. Aí pra Neide Costureira, França da GM, Cecília, Luciano do Frango Assado, Oripão Tubulação, Júnior Fio, Zé Bulu, Juquinho da Saúde, Burda Marulina, Francisco.

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2: 10 horas e 31 minutos.
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6: É a Paranaíba de Itumbiara 94.7, o programa O Paranaíba no Sertão. São 10 horas e 32 minutos, 10h32. Lembrando que daqui a pouquinho, a partir das 11 da manhã, você fica com o Paradão da Semana e as 30 músicas mais rodadas durante a semana que você confere aqui na Paranaíba, na apresentação do Caio César. Vamos seguindo em frente então com o nosso programa, trazendo mais música. Essa próxima música vai lá para minha amiga Ângela Costureira, né? Tá lá na sintonia. Bom dia, Dona Domingas! Também curtindo o nosso programa. Meu amigo Luiz Cabeção já na sintonia também. Cadê a minha amiga Ângela? Bom dia.
7: Bom dia, meu amigo Frank Gaspar. Ô, Frank. Tô aqui na luta aqui. Tô lavando casa com o poeirão que teve, né? Tô lavando casa. Eu quero. Você passou a música com o Jean Giovanni. É, qual que é uma das de lançamento dele? Esse meu esposo, Osmar Machado. E todos que gostaram da música, o Frank, tá aqui. Porque tem pessoas que oferecem música para a cidade inteira, hein? Que isso? Cita o nome de todo mundo, cidade toda. Misericórdia, vai. Que isso? E tenha um bom dia, bom trabalho e até mais. Fico com Deus. Um abraço.
6: Grande abraço, minha amiga. O pessoal tem muitos dos meus amigos aí, tem muitos amigos, muitos conhecidos, né? Daí não gosta de esquecer de ninguém. Então, pessoal, fica à vontade aí. Se você tem muitos amigos, pode falar todos eles, se você lembrar, né? Não tem nada, não tem problema não, minha amiga. É porque tem muitos amigos mesmo, né? Muitos conhecidos. Grande abraço e um bom domingo para você, minha amiga Ângela. Depois da Ângela tem o André. Pedi lá do meu amigo André, do bairro Dom Bosco. Tá lá na sintonia, né? Bom dia, meu amigo André. É, meu amigo André, né? Ele tá mandando mensagem pra mim aqui, pedindo a música do João Roberto e Robertinho, O Palco Caiu, né? Oferecendo aí para o Juquinha da Saúde, o Luciano Frango Assado, o Heleno Morado Sonho, o Domingão Berranteiro, também o Rônio da Lanchonete Dom Bosco, o Zé de Brito, o Chicão da 28, Mané da Pedra, Gibimba, e ao Burro da Marulina. Um obrigado e Deus que abençoe sempre. Grande abraço para você, meu amigo. Tudo de bom. Quero abraçar também meu amigo Zé Ronildo lá, curtindo o nosso programa.

bairro Paranaíba, né? Tá ele, o Dona Rosa, o amigo, o Barriga também aí do bairro, né? Todo mundo aí curtindo nosso programa. E lembrando que amanhã é o aniversário do meu amigo Zé Onil, né? Um grande abraço, meus parabéns, muitas felicidades, meu amigo. Vamos então de música. Primeiramente, a música da minha amiga Ângela, né? Ela pediu uma do Jean Giovanni, escolhi para você Um Louco, né? Do Jean Giovanni. E depois a música do João Roberto Robertinho, caiu o palco, né? O palco caiu com o João Roberto Robertinho lá para o André do bairro Dom Bosco.

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1: E a hora certa.
2: 10 horas e 41 minutos.
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5: Tá ligado na Paranaíba, tá bom demais. O programa O Paranaíba no Sertão. São 10 horas e 42 minutos. Quero abraçar agora meu amigo Zezão, do bairro Nossa Senhora da Saúde, né? Ele tá a fim de ouvir a música do Bruno Marrone, Fruta Especial, oferecendo aí para a Antônia Sebastiana Pires, lá no bairro São João, também o Zé Preto e a Esmalha, lá em Araporã. E essa música, pegando carona nessa música, meu amigo o Gilson da Feira estava pedindo para mandar essa música então lá para o Pedrinho do Milho, também lá na feira, curtindo o nosso programa. Grande abraço, meu amigo Gilson, Pedrinho do Milho, também vai para você então, Fruta Especial, com o Trio Parada Dura. E em seguida, tem um pedido lá meu amigo Gerci da Hortaliça, né? O Gerci da Hortaliça que está na sintonia. Bom dia para você, meu amigo.
6: Bom trabalho, Quinho do Saúde. Imagina lá na feira, imagina aí do frango. Que Deus, o Wanderlei, a mãe dele, a esposa dele, Francinete. Que Deus abençoe um dia nosso. Um bom trabalho. Muita sorte, muita saúde. Para o Juquinha da Saúde também. Um abraço, com Deus, bom trabalho.
5: Grande abraço para você, meu amigo. Tudo de bom, um ótimo final de semana. E ele pediu e vai ouvir com o Trio Parada Dura, Tempos que Não Voltam. Mas antes, o Bruno Marrone, Fruto Especial.

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2: 10 horas e 51 minutos.
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6: 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Tá ligado na Paranaíba e o programa O Paranaíba no Sertão. São 10 horas e 52 minutos, 10h52. Vamos de música do nosso programa. Eu quero abraçar agora minha amiga Glória Maria de Centralina. Bom dia para você, minha amiga. Tudo de bom.
7: Oi, Franklin. A música é Barco de Papel, com o trio Parada Dura.
6: Ah, certo. Ela mandou um pedacinho aqui, mas só que saiu cortando um pedacinho da música. Ela mandou, né?
7: Parada Dura. Se der roda pra mim, obrigado. Um abraço.
6: Isso, agora tá certo, minha amiga, vou rodar para você agora. Também abraçando aí meu amigo o Ricardo Eustáquio, lá de Palmas, Tocantins. Tá ouvindo a gente lá pelo aplicativo, né? Ele tá ouvindo a gente lá em Palmas, no Tocantins, lá na Chácara RF, né? Então, um bom dia para você, meu amigo Ricardo. Bom domingo, bom final de semana. A Irene do Jardim América também lá na sintonia, né? Bom dia para você. Deixa eu só ver o que, minha amiga mandou aqui.
7: Bom dia, Frank. Eu sou a Irene, do Jardim América.
8: Frank, a feira agora para mim acabou, porque não compensa pagar a condução daqui do Jardim América para poder ir lá na feira, lá naqueles meios de mundo. Manda uma música aí para a gente.
6: Grande abraço. Pois é, minha amiga. Algumas pessoas gostaram, né? Outras já não gostaram, né? Felizmente, mas vamos fazer o quê, né? Vamos ver o que é que acontece os próximos acontecimentos, né? E vamos, então, vou essa próxima sequência para você. Então, minha amiga Irene, e ela pediu e vou ouvir. Ela não pediu, né? Quem pediu foi o meu amigo, a minha amiga Glória Maria, que pediu o Barco de Papel com o trio Parada Dura. E depois, a minha amiga Mara, do bairro Nossa Senhora da Saúde, tá pedindo uma música Vaqueiro Desprezado, né, com o amado Edilson. Deixa eu só ver o pedido aqui da minha amiga Mara. A minha amiga Mara mandou aqui pra gente, né, que ela tá ouvindo aqui, tá falando que a feira deixou saudade, né, esse novo endereço é horrível. Dê um grande abraço para você, vai só uma música agora, né, ela tá pedindo Vaqueiro Desprezado e para todos que gostaram da música. Vamos ouvir então.

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2: 11 horas e 4 minutos.
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6: Bem, gente, assim chegamos ao final de mais um programa. O Paranaíba no Sertão, que estará de volta domingo.

0: que vem, a partir das 8 horas, né, na apresentação do seu amigo Franklin Gaspar. Fica agora, né, com o Paradão da Semana e as 30 músicas mais rodadas durante a semana, que você confere aqui na Paranaíba com o meu amigo Caio César. E eu estarei de volta amanhã, a partir das 5 da manhã, no programa Bom Dia Sertanejo. Um grande abraço, fiquem com Deus e até amanhã. É, vamos agora com as últimas músicas do programa, né? A primeira música vai lá para minha amiga a Divina da Rua Bauru, ela que está lá curtindo nosso programa e está a fim de ouvir Cerca de Espinho com o trio Parada Dura. Em seguida, lá para minha amiga Terezinha, lá do Nova Aurora, ela está a fim de ouvir com o padre Alessandro Campos, né? A música Rio Pequeno. E fechando o nosso programa, tem o pedido lá do meu amigo Luiz Cabeção, né? Luiz Cabeção lá na sintonia. Bom dia para você, meu amigo. Cadê? Abraçando aí a Luciana Santos, do bairro Santos Dumont, o João Batista Silva, também curtindo o nosso programa. A Nilza de Fátima, não vai dar tempo de rodar sua música, viu, minha amiga? Ah, também abraçando aí o Ricardo Eustáquio, do Rio de Palmas, do Tocantins. Ah, sim, meu amigo Luiz Cabeção agora. Fala, meu amigo.
1: Bom dia, meu amigo Frank Gaspar, Luiz Cabeção. Quero mandar um alô lá para meus irmãos Pedro e Gordo, da Fazenda Trindade. Minha esposa Rosana, minha Yasmin, minha tia Marlene no Panamá. Quero oferecer a música aí, Viajante Solitário, aí, César e Paulinho. Toca aí pra nós aí, meu amigo. Tenha um bom dia aí, que Deus te abençoe.
0: Grande abraço, meu amigo, fique com Deus. Então, gente, um abraço e até amanhã no Bom Dia Sertanejo. Então, na sequência, então, primeiramente, o trio Parada Dura, Cerca de Espinho, depois Rio Pequeno com o padre Alessandro, e fechando o nosso bloco Viajante Solitário com César e Paulinho. Grande abraço, fique com Deus e até amanhã.

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5: 11 horas e 17 minutos.
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1: Alô, Itumbiara! Muito bom dia sul de Goiás e Triângulo Mineiro. Estamos chegando neste domingo com o programa Paradão da Semana. E vamos juntos até logo mais às 13 horas. E começando o programa, trazendo as 30 mais pedidas, a 30ª, Leonardo, amanhã. A 29ª, Gustavo Mioto com Murilo Rufi, Novo Sozinho.

0: Gustavo Mioto, senhoras e senhores.
1: Murilo Ruf, senhoras e senhores.
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3: 11 horas e 27 minutos.
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7: É o paradão da semana com as 30 músicas mais pedidas, chegando a 28ª. Toda Mulher é de Brito e Samuel. A 27ª, Felipe Araújo, Tem Alguém.

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1: 11:34.
2: O Paradão da Semana está de volta na 94.7, chegando com a 26ª, Eduardo Costa, Imagina Eu. A 25ª, João Bosco e Vinícius, Ancorada.
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2: 11 horas e 41 minutos.
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7: Nova Paranaíba, o paradão da semana, com as 30 músicas mais pedidas. A 24ª, Rio Negro e Solimões, Ruim de Sinal. A 23ª, Marcos e Belucci, Pena que Seja Namorado.

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2: 11 horas e 48 minutos.
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4: É o paradão da semana aqui na Nova Paranaíba, chegando a 22ª, Guilherme Santiago, Por Que Brigamos, a 21ª, Bruno e Barreto, Texana 37.
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0: 12:55.
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2: Nova Paranaíba sintoniza a emoção e o paradão da semana. Com a 20ª colocada, Bruno e Marrone, Surto de Amor. A 19ª, João Neto e Frederico, Cara de

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1: 12:01.
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4: 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É o paradão da semana neste domingão, dia 26, chegando a 18ª colocada, Rick Renner, Baby. A 17ª, Maiara e Maraíza, 90 de 10%.

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Tinha quase tudo, mas o quase tudo pra ele.

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1: 12 horas e 9 minutos.
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4: O nosso Paradão está de volta na Nova Paranaíba, trazendo para você de rádio ligado a 16ª, Lauana Prado, Fama de Ruim, a 15ª, Zezé de Camargo, Irmão da Lua, Amigo das Estrelas.

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1: 12:16.
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4: É o nosso programa Paradão da Semana, com as 30 músicas mais pedidas. A 14ª chegando, Diego e Vitor Hugo, Beijei a Cura. A 13ª, César e Paulinho, Garçom Me Ajude.

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1: 12:23.
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4: O nosso Paradão tá de volta na Nova Paranaíba, trazendo a 12ª, Simone Mendes, Lágrima Amarela. A 11ª, Renan e Raí, Encontros Imperfeitos.

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2: 12:30.
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2: É o nosso paradão da semana aqui pela 94.7 com a décima colocada, Guilherme Benuto, Esconde, Esconde. A nona coloca Alucinação com Amado Batista e Gustavo Lima.

0: 12:37.
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4: O nosso Paradão da Semana tá de volta na Nova Paranaíba, trazendo a 8ª colocada, Ana Castela, É Que Eu Não Te Esqueci. A 7ª colocada, Meu Silêncio, Matheus e Cauã.

0: Valeu, valeu, Matheus Calma, Simone Mendes.
1: Que linda!
2: 12:44.
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6: O Paradão da Semana continua pela Nova Paranaíba, com a sexta colocada, Fred Fabrício, Te Amar é Meu Talento. A quinta colocada, Murilo Rufi, Saudade

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2: 12:50.
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3: O nosso Paradão da Semana tá de volta na Nova Paranaíba, com as 30 músicas mais pedidas. Chegando à quarta colocada, Israel e Rodolfo. Hoje não, a terceira colocada, Kleber Cauã, Mil Adjetivos.
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1: Sim, ó.

0: 12:56.
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5: O Paradão da Semana está de volta na Nova Paranaíba, trazendo agora a segunda e a primeira colocada. A segunda colocada deste domingo é Zé Neto e Cristiano, Quase Todo Dia. A primeira colocada, o embaixador Gustavo Lima, Bala Alojada. Um abraço e até domingo que vem.
6: Ó. Presta atenção nessa aqui, ó.

0: 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Boa tarde.
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2: 13 horas e 4 minutos. Boa tarde.

0: 13h12.
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0: 13:20.
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1: 13 horas e 28 minutos.
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2: 13:42.
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0: horas e 35 minutos.
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2: 14 horas e 49 minutos.

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1: É o molho do Goiás.
0: Ai, bebê, aquela mistura boa.
1: Menos é mais, eu que Guilherme.
0: Vamos, né?
1: Que prazer. 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
0: olha essa história, vai.

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1: Que molho é esse? 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
0: Guilherme, Brasília e Goiânia pertinho. Quem gostou daquele barulho?
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3: 14:59.
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0: horas e 7 minutos.
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2: 15 horas e 50 minutos.
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4: Então você gosta de rua, né?

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1: Aí cantar bonito assim lá longe, hein?

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2: 16:02.
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2: 16:26.
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2: 16 horas e 36 minutos.
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1: 16:58.
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0: Quem gostou faz barulho, gente! Tá lindo demais!
1: Essa dói, hein?
2: Ai, meu Deus.

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2: 17:11.
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8: Fred Fabrício. Cleiton Romário. Etapa no volante agora.
9: Agora a playlist é só os bravos.
8: Entra.

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1: 17:21.
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0: 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Quem gostou faz barulho, Brasília.
1: Faz barulho, Brasília.
0: Fala na praia.
2: Obrigado, Brasília.
0: Uma salva de palmas. O embaçador. 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
3: Que pancada.

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1: 17:33.
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1: 17:46.
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2: 18 horas.
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1: 18 horas e 23 minutos.
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0: 18:35.
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1: 18:48.
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0: Jorge, Matheus.
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0: Faz barulho, Rayane e Rafaela, Brasil!
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2: 19 horas e 1 minuto.
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0: A gente só vai saber se tentar, Lucas.
1: Só se tentar, Laura.
0: Vai ser o jeito. Vai.
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0: obrigado.
1: Lindo. Bom demais.
0: Lucas Luco, Lauana
1: Prado. Lauana Prado e Lucas Luco. Obrigada.
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3: 19:49.
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0: Certa.
1: 20:01.
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0: achando ruim, é? Eu não.
1: Pronto, falei.
2: Tá doido?
0: Vai lá.

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1: 20 horas e 12 minutos.
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2: 20:23.
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1: 20:34.
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0: barulho pra Diego Arnaldo, vá.
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2: 20:45.
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0: 20h57.
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Eu pensei que fosse fácil esquecer uma paixão.